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1: 21 horas, 7 minutos.
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2: 22:08.
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2: 23 horas e 8 minutos.
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2: 00:05.
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1: 1:05.
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2: 2:05.
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2: 3:06.
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5: Em nome do Pai, do Filho e do Espírito Santo.
6: Amém.
5: Pai nosso que estais no céu, santificado seja o vosso nome. Venha a nós o vosso reino. Seja feita a vossa vontade, assim na terra como no céu.
6: O pão nosso de cada dia.

Amém. Ave Maria, cheia de graça, o Senhor é convosco. Bendita sois vós entre as mulheres, e bendito é o fruto do vosso ventre, Jesus.

Divino Jesus, nós vos oferecemos esse terço que vamos rezar, meditando nos mistérios da nossa redenção. Concedei-nos, por intercessão da Virgem Maria, Mãe de Deus e Nossa Mãe, as virtudes que nos são necessárias para abençá-lo e a graça de ganharmos as indulgências desta santa devoção. Oferecemo-lo particularmente em desagravo dos pecados cometidos contra o Sagrado Coração de Jesus e Imaculado Coração de Maria, pela paz do mundo, pela conversão dos pecadores, pelas almas do purgatório, pelas intenções do Santo Padre, pelo aumento e santificação do clero, pelos nossos vigários, pela santificação das famílias, pelas missões, pelos doentes, pelos agonizantes, por aqueles que pediram nossas orações e por todas as nossas intenções particulares e pelo Brasil. Creio em Deus Pai Todo-Poderoso, Criador do céu e da terra, em Jesus Cristo, seu único Filho, nosso Senhor, que foi concebido pelo poder do Espírito Santo, nasceu da Virgem Maria, padeceu sob Pôncio Pilatos, foi crucificado, morto e sepultado, desceu à mansão dos mortos, ressuscitou ao terceiro dia, subiu aos céus, está sentado à direita de Deus Pai Todo-Poderoso, donde há de vir julgar os vivos e os mortos. Creio no Espírito Santo, na Santa Igreja Católica, na comunhão dos santos, na remissão dos pecados, na ressurreição da carne, na vida eterna. Amém. Pai nosso que estais no céu, santificado seja o vosso nome. Venha a nós o vosso reino, seja feita a vossa vontade, assim na terra como no céu. O pão nosso de cada dia nos dai hoje. Perdoai-nos nas nossas ofensas, assim como nós perdoamos a quem nos tem ofendido. E não nos deixeis cair em tentação, mas livrai-nos do mal. Amém. Ave Maria, cheia de graça, o Senhor é convosco. Bendita sois vós entre as mulheres e bendito é o fruto do vosso ventre, Jesus. Santa Maria, Mãe de Deus, rogai por nós, pecadores, agora e na hora de nossa morte. Amém. Ave Maria, cheia de graça, o Senhor é convosco. Bendita sois vós entre as mulheres e bendito é o fruto do vosso ventre, Jesus. Santa Maria, Mãe de Deus, rogai por nós, pecadores, agora e na hora de nossa morte. Amém. Ave Maria, cheia de graça, o Senhor é convosco. Bendita sois vós entre as mulheres, e bendito é o fruto do vosso ventre, Jesus. Santa Maria, Mãe de Deus, rogai por nós, pecadores, agora e na hora de nossa morte. Amém.

0: Pai nosso que estais no céu, santificado seja o vosso nome. Venha a nós o vosso reino, seja feita a vossa vontade, assim na terra como no céu.
1: O pão nosso de cada dia nos dai hoje. Perdoai as nossas ofensas, assim como nós perdoamos a quem nos tem ofendido. E não nos deixeis cair em tentação, mas livrai-nos do mal. Amém.
0: Ave Maria, cheia de graça, o Senhor é convosco. Bendita sois vós entre as mulheres, e bendito é o fruto do vosso ventre, Jesus.
1: Santa Maria, Mãe de Deus, rogai por nós, pecadores, agora e na hora de nossa morte. Amém.
0: Ave Maria, cheia de graça, o Senhor é convosco. Bendita sois vós entre as mulheres, e bendito é o fruto do vosso ventre, Jesus.
1: Santa Maria, Mãe de Deus, rogai por nós, pecadores, agora e na hora de nossa morte. Amém.
0: Ave Maria, cheia de graça, o Senhor é convosco. Bendita sois vós entre as mulheres, e bendito é o fruto do vosso ventre, Jesus.
1: Santa Maria, Mãe de Deus, rogai por nós, pecadores, agora e na hora de nossa morte. Amém.
0: Ave Maria, cheia de graça, o Senhor é convosco. Bendita sois vós entre as mulheres, e bendito é o fruto do vosso ventre, Jesus.
1: Santa Maria, Mãe de Deus, rogai por nós, pecadores, agora e na hora de nossa morte. Amém.
0: Ave Maria, cheia de graça, o Senhor é convosco. Bendita sois vós entre as mulheres, e bendito é o fruto do vosso ventre, Jesus.
1: Santa Maria, Mãe de Deus, rogai por nós, pecadores, agora e na hora de nossa morte. Amém.
0: Ave Maria, cheia de graça, o Senhor é convosco. Bendita sois vós entre as mulheres, e bendito é o fruto do vosso ventre, Jesus.
1: Santa Maria, Mãe de Deus, rogai por nós, pecadores, agora e na hora de nossa morte. Amém.
0: Ave Maria, cheia de graça, o Senhor é convosco. Bendita sois vós entre as mulheres, e bendito é o fruto do vosso ventre, Jesus.
1: Santa Maria, Mãe de Deus, rogai por nós, pecadores, agora e na hora de nossa morte. Amém.
0: Ave Maria, cheia de graça, o Senhor é convosco. Bendita sois vós entre as mulheres, e bendito é o fruto do vosso ventre, Jesus.
1: Santa Maria, Mãe de Deus, rogai por nós, pecadores, agora e na hora de nossa morte. Amém.
0: Ave Maria, cheia de graça, o Senhor é convosco. Bendita sois vós entre as mulheres, e bendito é o fruto do vosso ventre, Jesus.
1: Santa Maria, Mãe de Deus, rogai por nós, pecadores, agora e na hora de nossa morte. Amém.
0: Ave Maria, cheia de graça, o Senhor é convosco. Bendita sois vós entre as mulheres, e bendito é o fruto do vosso ventre, Jesus.
1: Santa Maria, Mãe de Deus, rogai por nós, pecadores, agora e na hora de nossa morte. Amém.

0: Pai nosso que estais no céu, santificado seja o vosso nome. Venha a nós o vosso reino, seja feita a vossa vontade, assim na terra como no céu.
1: O pão nosso de cada dia nos dai hoje, perdoai as nossas ofensas, assim como nós perdoamos a quem nos tem ofendido. E não nos deixeis cair em tentação, mas livrai-nos do mal. Amém.
0: Ave Maria, cheia de graça, o Senhor é convosco. Bendita sois vós entre as mulheres e bendito é o fruto do vosso ventre, Jesus.
1: Santa Maria, Mãe de Deus, rogai por nós, pecadores, agora e na hora da nossa morte. Amém.
0: Ave Maria, cheia de graça, o Senhor é convosco. Bendita sois vós entre as mulheres e bendito é o fruto do vosso ventre, Jesus.
1: Santa Maria, Mãe de Deus, rogai por nós, pecadores, agora e na hora da nossa morte. Amém.
0: Ave Maria, cheia de graça, o Senhor é convosco. Bendita sois vós entre as mulheres e bendito é o fruto do vosso ventre, Jesus.
1: Santa Maria, Mãe de Deus, rogai por nós, pecadores, agora e na hora da nossa morte. Amém.
0: Ave Maria, cheia de graça, o Senhor é convosco. Bendita sois vós entre as mulheres e bendito é o fruto do vosso ventre, Jesus.
1: Santa Maria, Mãe de Deus, rogai por nós, pecadores, agora e na hora da nossa morte. Amém.
0: Ave Maria, cheia de graça, o Senhor é convosco. Bendita sois vós entre as mulheres e bendito é o fruto do vosso ventre, Jesus.
1: Santa Maria, Mãe de Deus, rogai por nós, pecadores, agora e na hora de nossa morte. Amém.
0: Ave Maria, cheia de graça, o Senhor é convosco. Bendita sois vós entre as mulheres e bendito é o fruto do vosso ventre, Jesus.
1: Santa Maria, Mãe de Deus, rogai por nós, pecadores, agora e na hora da nossa morte. Amém.
0: Ave Maria, cheia de graça, o Senhor é convosco. Bendita sois vós entre as mulheres e bendito é o fruto do vosso ventre, Jesus.
1: Santa Maria, Mãe de Deus, rogai por nós, pecadores, agora e na hora da nossa morte. Amém.
0: Ave Maria, cheia de graça, o Senhor é convosco. Bendita sois vós entre as mulheres e bendito é o fruto do vosso ventre, Jesus.
1: Santa Maria, Mãe de Deus, rogai por nós, pecadores, agora e na hora da nossa morte. Amém.
0: Ave Maria, cheia de graça, o Senhor é convosco. Bendita sois vós entre as mulheres e bendito é o fruto do vosso ventre, Jesus.
1: Santa Maria, Mãe de Deus, rogai por nós, pecadores, agora e na hora de nossa morte. Amém.
0: Ave Maria, cheia de graça, o Senhor é convosco. Bendita sois vós entre as mulheres e bendito é o fruto do vosso ventre, Jesus.
1: Santa Maria, Mãe de Deus, rogai por nós, pecadores, agora e na hora de nossa morte. Amém.

0: Pai nosso que estais no céu, santificado seja o vosso nome. Venha a nós o vosso reino, seja feita a vossa vontade, assim na terra como no céu.
1: O pão nosso de cada dia nos dai hoje. Perdoai as nossas ofensas, assim como nós perdoamos a quem nos tem ofendido. E não nos deixeis cair em tentação, mas livrai-nos do mal. Amém.
0: Ave Maria, cheia de graça, o Senhor é convosco. Bendita sois vós entre as mulheres, e bendito é o fruto do vosso ventre, Jesus.
1: Santa Maria, Mãe de Deus, rogai por nós, pecadores, agora e na hora de nossa morte. Amém.
0: Ave Maria, cheia de graça, o Senhor é convosco. Bendita sois vós entre as mulheres, e bendito é o fruto do vosso ventre, Jesus.
1: Santa Maria, Mãe de Deus, rogai por nós, pecadores, agora e na hora de nossa morte. Amém.
0: Ave Maria, cheia de graça, o Senhor é convosco. Bendita sois vós entre as mulheres, e bendito é o fruto do vosso ventre, Jesus.
1: Santa Maria, Mãe de Deus, rogai por nós, pecadores, agora e na hora de nossa morte. Amém.
0: Ave Maria, cheia de graça, o Senhor é convosco. Bendita sois vós entre as mulheres, e bendito é o fruto do vosso ventre, Jesus.
1: Santa Maria, Mãe de Deus, rogai por nós, pecadores, agora e na hora de nossa morte. Amém.
0: Ave Maria, cheia de graça, o Senhor é convosco. Bendita sois vós entre as mulheres, e bendito é o fruto do vosso ventre, Jesus.
1: Santa Maria, Mãe de Deus, rogai por nós, pecadores, agora e na hora de nossa morte. Amém.
0: Ave Maria, cheia de graça, o Senhor é convosco. Bendita sois vós entre as mulheres, e bendito é o fruto do vosso ventre, Jesus.
1: Santa Maria, Mãe de Deus, rogai por nós, pecadores, agora e na hora de nossa morte. Amém.
0: Ave Maria, cheia de graça, o Senhor é convosco. Bendita sois vós entre as mulheres, e bendito é o fruto do vosso ventre, Jesus.
1: Santa Maria, Mãe de Deus, rogai por nós, pecadores, agora e na hora de nossa morte. Amém.
0: Ave Maria, cheia de graça, o Senhor é convosco. Bendita sois vós entre as mulheres, e bendito é o fruto do vosso ventre, Jesus.
1: Santa Maria, Mãe de Deus, rogai por nós, pecadores, agora e na hora de nossa morte. Amém.
0: Ave Maria, cheia de graça, o Senhor é convosco. Bendita sois vós entre as mulheres, e bendito é o fruto do vosso ventre, Jesus.
1: Santa Maria, Mãe de Deus, rogai por nós, pecadores, agora e na hora de nossa morte. Amém.
0: Ave Maria, cheia de graça, o Senhor é convosco. Bendita sois vós entre as mulheres, e bendito é o fruto do vosso ventre, Jesus.
1: Santa Maria, Mãe de Deus, rogai por nós, pecadores, agora e na hora de nossa morte. Amém.

0: Pai nosso que estais no céu, santificado seja o vosso nome. Venha a nós o vosso reino, seja feita a vossa vontade, assim na terra como no céu.
1: O pão nosso de cada dia nos dai hoje. Perdoai as nossas ofensas, assim como nós perdoamos a quem nos tem ofendido. E não nos deixeis cair em tentação, mas livrai-nos do mal. Amém.
0: Ave Maria, cheia de graça, o Senhor é convosco. Bendita sois vós entre as mulheres e bendito é o fruto do vosso ventre, Jesus.
1: Santa Maria, Mãe de Deus, rogai por nós, pecadores, agora e na hora de nossa morte. Amém.
0: Ave Maria, cheia de graça, o Senhor é convosco. Bendita sois vós entre as mulheres e bendito é o fruto do vosso ventre, Jesus.
1: Santa Maria, Mãe de Deus, rogai por nós, pecadores, agora e na hora de nossa morte. Amém.
0: Ave Maria, cheia de graça, o Senhor é convosco. Bendita sois vós entre as mulheres e bendito é o fruto do vosso ventre, Jesus.
1: Santa Maria, Mãe de Deus, rogai por nós, pecadores, agora e na hora de nossa morte. Amém.
0: Ave Maria, cheia de graça, o Senhor é convosco. Bendita sois vós entre as mulheres e bendito é o fruto do vosso ventre, Jesus.
1: Santa Maria, Mãe de Deus, rogai por nós, pecadores, agora e na hora de nossa morte. Amém.
0: Ave Maria, cheia de graça, o Senhor é convosco. Bendita sois vós entre as mulheres e bendito é o fruto do vosso ventre, Jesus.
1: Santa Maria, Mãe de Deus, rogai por nós, pecadores, agora e na hora de nossa morte. Amém.
0: Ave Maria, cheia de graça, o Senhor é convosco. Bendita sois vós entre as mulheres e bendito é o fruto do vosso ventre, Jesus.
1: Santa Maria, Mãe de Deus, rogai por nós, pecadores, agora e na hora de nossa morte. Amém.
0: Ave Maria, cheia de graça, o Senhor é convosco. Bendita sois vós entre as mulheres e bendito é o fruto do vosso ventre, Jesus.
1: Santa Maria, Mãe de Deus, rogai por nós, pecadores, agora e na hora de nossa morte. Amém.
0: Ave Maria, cheia de graça, o Senhor é convosco. Bendita sois vós entre as mulheres e bendito é o fruto do vosso ventre, Jesus.
1: Santa Maria, Mãe de Deus, rogai por nós, pecadores, agora e na hora de nossa morte. Amém.
0: Ave Maria, cheia de graça, o Senhor é convosco. Bendita sois vós entre as mulheres e bendito é o fruto do vosso ventre, Jesus.
1: Santa Maria, Mãe de Deus, rogai por nós, pecadores, agora e na hora de nossa morte. Amém.
0: Ave Maria, cheia de graça, o Senhor é convosco. Bendita sois vós entre as mulheres e bendito é o fruto do vosso ventre, Jesus.
1: Santa Maria, Mãe de Deus, rogai por nós, pecadores, agora e na hora de nossa morte. Amém. Thank you.

0: Pai nosso que estais no céu, santificado seja o vosso nome. Venha a nós o vosso reino, seja feita a vossa vontade, assim na terra como no céu.
1: O pão nosso de cada dia nos dai hoje. Perdoai as nossas ofensas, assim como nós perdoamos a quem nos tem ofendido. E não nos deixeis cair em tentação, mas livrai-nos do mal. Amém.
0: Ave Maria, cheia de graça, o Senhor é convosco. Bendita sois vós entre as mulheres, e bendito é o fruto do vosso ventre, Jesus.
1: Santa Maria, Mãe de Deus, rogai por nós, pecadores, agora e na hora da nossa morte. Amém.
0: Ave Maria, cheia de graça, o Senhor é convosco. Bendita sois vós entre as mulheres, e bendito é o fruto do vosso ventre, Jesus.
1: Santa Maria, Mãe de Deus, rogai por nós, pecadores, agora e na hora da nossa morte. Amém.
0: Ave Maria, cheia de graça, o Senhor é convosco. Bendita sois vós entre as mulheres, e bendito é o fruto do vosso ventre, Jesus.
1: Santa Maria, Mãe de Deus, rogai por nós, pecadores, agora e na hora de nossa morte. Amém.
0: Ave Maria, cheia de graça, o Senhor é convosco. Bendita sois vós entre as mulheres, e bendito é o fruto do vosso ventre, Jesus.
1: Santa Maria, Mãe de Deus, rogai por nós, pecadores, agora e na hora de nossa morte. Amém.
0: Ave Maria, cheia de graça, o Senhor é convosco. Bendita sois vós entre as mulheres, e bendito é o fruto do vosso ventre, Jesus.
1: Santa Maria, Mãe de Deus, rogai por nós, pecadores, agora e na hora de nossa morte. Amém.
0: Ave Maria, cheia de graça, o Senhor é convosco. Bendita sois vós entre as mulheres, e bendito é o fruto do vosso ventre, Jesus.
1: Santa Maria, Mãe de Deus, rogai por nós, pecadores, agora e na hora de nossa morte. Amém.

0: vós entre as mulheres, e bendito é o fruto do vosso ventre, Jesus.
1: Santa Maria, Mãe de Deus, rogai por nós, pecadores, agora e na hora de nossa morte. Amém.
0: Ave Maria, cheia de graça, o Senhor é convosco. Bendita sois vós entre as mulheres, e bendito é o fruto do vosso ventre, Jesus.
1: Santa Maria, Mãe de Deus, rogai por nós, pecadores, agora e na hora de nossa morte. Amém.

Pelo sinal da Santa Cruz, livra-nos Deus nosso Senhor dos nossos inimigos. Em nome do Pai, do Filho e do Espírito Santo. Amém. Creio em Deus Pai Todo-Poderoso, Criador do céu e da terra, e em Jesus Cristo, seu único Filho, nosso Senhor, que foi concebido pelo poder do Espírito Santo, nasceu da Virgem Maria, padeceu sob Pôncio Pilatos, foi crucificado, morto, sepultado, desceu à mansão dos mortos, ressuscitou o terceiro dia, subiu aos céus e está sentado à direita de Deus Pai Todo-Poderoso, de onde há de vir a julgar os vivos e os mortos. Creio no Espírito Santo, na Santa Igreja Católica, na comunhão dos santos, na remissão dos pecados, na ressurreição da carne, na vida eterna. Amém. Pai nosso que estais nos céus, santificado seja o vosso nome, venha a nós o vosso reino, seja feita a vossa vontade, assim na terra como nos céus. O pão nosso de cada dia nos dai hoje. Perdoai-nos as nossas ofensas, assim como nós perdoamos a quem nos tem ofendido.

não nos deixeis cair em tentação, mas livrai-nos do mal. Amém. Ave Maria, cheia de graça, o Senhor é convosco. Bendita sois vós entre as mulheres, e bendito é o fruto do vosso ventre, Jesus. Santa Maria, Mãe de Deus, rogai por nós, pecadores, agora e na hora de nossa morte. Amém. Glória ao Pai, ao Filho e ao Espírito Santo, como era no princípio, agora e sempre. Amém. Ó meu Jesus, perdoai-nos, livrai-nos do fogo do inferno. Levai as almas todas para o céu e socorrei principalmente as que mais precisarem da vossa infinita misericórdia. São José, rogai por nós. Oferecimento do Terço de São José. A vós, glorioso São José, ofereço este terço em louvor e glória de Jesus e Maria, para que seja minha luz e guia, minha proteção e defesa, minha fortaleza e alegria em todos os meus trabalhos e tribulações, principalmente na hora da agonia. Pelo nome de Jesus, pela glória de Maria, imploro o vosso poderoso patrocínio para que me alcanceis a graça que tanto desejo. Falai em meu favor, advogai a minha causa no céu e na terra, alegrai a minha alma para a honra de Jesus, de Maria e vossa. Amém. Rezemos o Terço de São José, contemplando os mistérios da vida de São José em relação à Virgem Maria e a Jesus. Primeiro mistério, contemplamos o noivado de São José com Maria. Ó meu glorioso São José, nas vossas maiores aflições e tribulações, não vos valeu o anjo do Senhor? Valei-me, São José. Valei-me, São José. Valei-me, São José. Valei-me, São José. Valei-me, São José. Valei-me, São José. Valei-me, São José. Valei-me, São José. Valei-me, São José. Valei-me, São José. Valei-me, São José. Ó meu glorioso São José, tornai possíveis as coisas impossíveis na minha vida. Segundo mistério, contemplamos a anunciação do anjo a São José em sonho. Ó meu glorioso São José, nas vossas maiores aflições e tribulações, não vos valeu o anjo do Senhor? Valei-me, São José. Valei-me, São José. Valei-me, São José. Valei-me, São José. Valei-me, São José. Valei-me, São José. Valei-me, São José. Valei-me, São José. Valei-me, São José. Valei-me, São José. Valei-me, São José. Ó meu glorioso São José, tornai possíveis as coisas impossíveis na minha vida. Terceiro mistério, rezemos contemplando o nascimento do menino Jesus e São José dando ao menino o nome de Jesus. Ó meu glorioso São José, nas vossas maiores aflições e tribulações, não vos valeu o anjo do Senhor? Valei-me, São José. Valei-me, São José. Valei-me, São José. Valei-me, São José. Valei-me, São José. Valei-me, São José. Valei-me, São José. Valei-me, São José. Valei-me, São José. Valei-me, São José. Valei-me, São José. Ó meu glorioso São José, tornai possíveis as coisas impossíveis na minha vida. Quarto mistério, rezemos contemplando a fuga de José, Maria e Jesus para o Egito. Ó meu glorioso São José, nas vossas maiores aflições e tribulações, não vos valeu o anjo do Senhor? Valei-me, São José. Valei-me, São José. Valei-me, São José. Valei-me, São José. Valei-me, São José. Valei-me, São José. Valei-me, São José. Valei-me, São José. Valei-me, São José.
Valei-me, São José. Valei-me, São José. Ó meu glorioso São José, tornai possíveis as coisas impossíveis na minha vida. Quinto mistério, rezamos, contemplando a vida oculta de José em Nazaré. Ó meu glorioso São José, nas vossas maiores aflições e tribulações, não vos valeu o anjo do Senhor? Valei-me, São José. Valei-me, São José. Valei-me, São José. Valei-me, São José. Valei-me, São José. Valei-me, São José. Valei-me, São José. Valei-me, São José. Valei-me, São José. Valei-me, São José. Valei-me, São José. Ó meu glorioso São José, tornai possíveis as coisas impossíveis na minha vida. Lembrai-vos, ó castíssimo esposo da Virgem Maria, São José, meu amável protetor, que nunca se ouviu dizer que algum daqueles que invocaram a vossa proteção e imploraram vosso socorro tivesse ficado sem consolação. Com esta confiança, venho à vossa presença. A vós fervorosamente me recomendo. Ó, não desprezeis as minhas súplicas, Pai adotivo do Redentor, mas dignai-vos acolhê-las favoravelmente. Amém. Em nome do Pai, do Filho e do Espírito Santo. Amém.

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3: 4:07.
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0: No consultório de um médico, um moço triste entrou e disse:
1: Doutor, eu quero um remédio para minha dor. Ando triste, aborrecido.
0: O médico o examinou, não encontrando doença.

0: você, meu garoto, pra você, minha garota, acompanhando a Clube em 100.7. Você de Bariri, você de Jaú, você de todo o interiorzão, todo centro-oeste, paulista, acompanhando a Clube em 100.7. E você em qualquer lugar do planeta, nos acompanhando pelas plataformas digitais, o site da Clube, o aplicativo. Você também nos acompanha pela Alexa. Eu quero lembrar que nós estamos de férias, meu povo. Tem muita gente participando, mandando WhatsApp. Pô, o Fernandão não tá mandando a minha moda. É, nós estamos de férias. Pegamos alguns dias pra dar aquela descansada, pra dar uma renovada nas nossas energias, mas nós estaremos ao vivo retornando na terça-feira, dia 18 de agosto. Viu, meu povo? Se alguém tá mandando WhatsApp pedindo as modas, de repente, pô, o Fernandão não tá mandando modão, nós estamos de férias. O programa está gravado, nós deixamos uma programação toda especial com o melhor da nossa música sertaneja pra você curtir na Clube. E o Fernandão Folone tá de férias, estamos descansando e retornaremos ao vivo na terça-feira com a graça de Deus e Nossa Senhora Aparecida no dia 18 de agosto a partir das 4 horas da manhã.
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3: 5 horas, 7 minutos.
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0: aí mais um sucesso para você acompanhando a Clube nesta manhã maravilhosa, nesta manhã abençoada. Eu quero lembrar para você que tá ligando o rádio agora, nós estamos de férias, meu povo. Deixamos o programa gravado com uma programação toda especial para você. Nós que saímos no dia 3 e estaremos retornando no dia 18 de agosto, meu povo. A partir das 4 horas, sempre trazendo o melhor da nossa música sertaneja. São apenas 15 dias para a gente dar uma recarregada nas nossas energias e voltar com força máxima, trazendo sempre a sua participação e o melhor da nossa música sertaneja, certinho?
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5: 6:07.
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1: Por que nos dirigimos à Virgem Maria com título de Imaculada? Padre Kolbe nos ensina que ela mesma se deu este nome em Lourdes ao dizer: "Eu sou a Imaculada Conceição". Deus é imaculado desde toda a eternidade. Os anjos são imaculados porque não foram concebidos. O coração de Jesus é imaculado, mas não concebido, pois Deus existia desde o princípio. E assim, o nome de Deus pertence a ele desde o princípio, como revelou a Moisés: "Eu sou o que sou". Aquele que é desde o princípio não pode ter princípio algum. Outros homens são concebidos, mas manchados pelo pecado. Maria, por outro lado, não foi apenas concebida, mas também imaculada. A Igreja Católica proclama que a Virgem Maria, no primeiro instante de sua concepção, por singular graça e privilégio do Deus Onipotente, em vista dos méritos de Cristo, Salvador do gênero humano, foi preservada imune de toda a mancha da culpa original. O nome Imaculada para Maria se refere à primeira graça que recebeu desde o primeiro instante de sua existência, o primeiro e mais precioso dom. Entreguemos-nos à Imaculada, louvando a Deus pelas maravilhas nela realizadas. Ela que é cheia de graça, pois o Senhor veio estar com ela e ela se tornou a Mãe de Deus. Amém.
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3: Virgem Imaculada, minha Mãe Maria, eu renovo hoje e sempre a consagração de todo o meu ser, para que disponhais de mim para o bem de todos. Somente peço que eu possa, minha Rainha e Mãe da Igreja, cooperar fielmente com a vossa missão de construir o reino do vosso Filho Jesus no mundo. Para isso vos ofereço minhas orações, sacrifícios e ações. Ó Maria, concebida sem pecado, arrogai por nós que recorremos a vós, e por todos quantos não recorrem a vós, especialmente pelos inimigos da Santa Igreja, e por todos quantos são a vós recomendados. Pela intercessão da Virgem Imaculada, Nossa Mãe, abençoe-vos o Deus Todo-Poderoso, Pai, Filho e Espírito Santo. Amém.
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0: Muito obrigado pelo seu carinho, muito obrigado pela sua audiência, meu povo apaixonado, querido, você que todos os dias acompanha o amigão Fernando Folone de segunda a sexta-feira, das 4 da manhã até as 7. Eu quero lembrar que nós estamos de férias, viu? O nosso programa está gravado, a galera mandando WhatsApp, o Fernandão não tá mandando as modas, nós estamos de férias, pegamos uns dias para dar uma descansada, saímos no dia 3 e vamos retornar ao vivo no dia 18 de agosto a partir das 4 horas. Uma programação toda especial, sempre com o melhor da nossa música sertaneja. Vamos estar tendo um oferecimento, a previsão do tempo, as informações do esporte, as notícias, e nós estamos aí descansando um pouquinho. O Peitão de Aço foi viajar com a namoradinha, foi descansar o Peitão de Aço, e nós pegamos aí uns dias também, mas na terça-feira, dia 18, a gente retorna ao vivo, meu povo, sempre fazendo a melhor programação com seu carinho, com a sua audiência, participando, indicando a sua música e mandando pra quem você quiser, sempre com aquele carinho especial de segunda a sexta, das 4 da manhã até as 7, com o amigão Fernando Folone te fazendo companhia na Clube. Daqui a pouquinho tem o Jornal da Clube, hein? Armando Galiz e a Deb, direto dos estúdios da Clube no Centro Empresarial, no coração de Jaú, trazendo a primeira edição das 7 às 8, a edição do almoço do meio-dia a 1 e a reapresentação com as principais matérias e notícias. 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Eu volto ao vivo, pois as férias, na terça-feira, dia 18, às 4 da manhã, meu povo.
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6: 7:07.
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6: 8 horas, 7 minutos.
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7: Oi, tudo bem? Desculpa a visita, eu só vim te falar. Tô afim de você, se não tiver, você vai ter que ficar.
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0: 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Leva a mão, não.
1: Fala,
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1: Cadê as bananas aí?

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4: 9:08.
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3: 10 horas e 10 minutos.
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1: Tardezinha, preciso de vocês.

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3: 11 horas e 11 minutos.
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6: 12 horas e 9 minutos.
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1: 13:02.
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1: 14 horas e 3 minutos.
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0: Boa tarde, família. Boa tarde, Centro-Oeste Paulista. E aí, gente, como é que vocês estão? Tudo bem? Passaram bem o final de semana? Tudo certo, numa boa por aqui? Show de bola, sensacional hoje. Eu tô excelente. Como diz meus amigos aí, Zé Neto Cristiano, chegamos pra mais uma semana. Segunda-feira, mais uma vez. Dessa vez, 17 de agosto de 2026. São 2 horas e 11 minutos. Estamos ao vivo para todo o nosso Centro-Oeste Paulista. Então aumenta o volume do seu som, ajusta o seu fone de ouvido, porque está oficialmente no ar. Dose Beat na Clube com Mirelle Domingos. Sejam todos muito, muito, muito bem-vindos. Dose Beat!
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0: manda aí pra nós, tá bom? Vamos nessa, a gente segue por aqui com Taylor Swift na melhor programação. Aumenta o volume, vem curtir essa tarde delicinha com a gente.
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3: Atenção, Boracéia e Brotas! Marcam agora 30 graus, hein? Tá quente, tá quente! E a previsão é de condições ensolaradas pro restante do dia sem chuva.
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você. Me Vira a Cabeça é a próxima canção que nós vamos curtir, mas antes eu preciso falar com você aqui de alguns patrocinadores, é claro, né? 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
1: 15:03.
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0: 3:27, ao vivo e a cores para todo o nosso interiorzão, para todo o nosso centro-oeste paulista. Uma excelente tarde para você daqui, da colá, para você que tá nas estradas, para você que tá em casa, para você que tá nas redes sociais, acompanhando a gente através das multiplataformas e através dos nossos streamings, Facebook, Instagram e também no nosso YouTube. Olha, eu falei pra vocês que nós já teríamos a próxima topzera, né? Mas a topzera vai ser mais topzera das galáxias ainda, porque vai ser ao vivo. Com muita alegria em nossos estúdios, hoje nós recebemos a cantora, gente. A cantora, podemos chamar assim, sem sombra de dúvidas, cantora e artista, a Lívia Demichilli. Eu sempre tenho muito medo de pronunciar errado, apesar de nos conhecermos há muito tempo, sempre tenho esse receio de pronunciar errado, mas acho que foi tudo certinho. Lívia, deixa eu achar o seu microfone, eu acho que é esse aqui. Boa tarde, tudo bem?
1: Boa tarde, Mirelle. Tudo bem, povo de casa? Tudo bem, gente que tá escutando no rádio? Como que vocês estão? Tudo bem, certo? Mirelle?
0: Graças a Deus. E você, como é que tá essa vida de cantora? Porque eu vi que a agenda tava movimentada nesses últimos dias. Deu uma acalmada ou segue ainda na correria?
1: Segue ainda na correria. E eu fico muito feliz com isso, porque eu amo, né, cantar.
0: Sim, tá vivendo aí o sonho, né, Lívia?
1: Exato.
0: É gostoso.
1: É
0: maravilhoso.
1: Muito.
0: E a gente, antes de começar o papo, quero agradecer aqui os papais da Lívia, né? A Alessandra tá aqui, o Dr. Gilmar tá aqui também. Estão escondidinhos ali por detrás das câmeras, né? Mas sempre correndo. E Lívia, a gente já fez esse bate-papo anteriormente, né? Em uma outra oportunidade, mas
1: sim,
0: como é gostoso a gente ter esse incentivo dos pais, né? Porque eu,
1: nossa,
0: acho que é tão difícil essa correria dos pais levar pra cá e abrir mão de estar trabalhando pra fazer esse corre com você. Como é ter, então, os pais aí abraçando esse projeto, essa ideia, esse sonho?
1: Então, pra mim é a base, né? O mais importante. Por quê? Porque os meus pais, eu falo, assim, eles são tão incríveis. Meu pai, ele para tudo, se for preciso, pra fazer o que precisa fazer comigo, pra,
0: sim,
1: mim, né?
0: Sim.
1: E a minha mãe também, ela vai atrás de roupa. Minha mãe também é maravilhosa. E se não fosse eles, eu falo isso em todo lugar que eu vou. Se,
0: sim,
1: não fosse eles, eu não estaria aqui, não.
0: Sim,
1: entendeu?
0: Sim.
1: Entendeu? Sou muito grata.
0: Maravilha. E hoje nós vamos falar um pouquinho sobre a quarta dimensão, né? Que foi um projeto que não é mais projeto. Já saiu do papel, já rolou. Conta pra gente que história é essa de quarta dimensão. Qual o título dessa música? É uma música autoral? Um projeto seu? Como funciona?
1: Então, meus amores, vou explicar pra você. É o seguinte. É uma música do Jefferson Moraes. Ele é maravilhoso, ele é um compositor que escreve muitas músicas com excelência. E essa foi uma que, a primeira vez que eu ouvi, eu realmente me encantei. Eu me apaixonei nessa música.
0: Sim.
1: Aí, eu fui gravar. E cada vez que eu canto essa música, eu sinto no meu peito, no meu coração, ela entrando assim, de uma forma tão gostosa.
0: Sim.
1: Eu tenho prazer em cantar ela.
0: Sim.
1: É como se fosse feita pra mim, resumindo bem pra você.
0: Sim, sim. E ficou linda na sua voz, eu tive a oportunidade de ouvir. Quem tiver com o Spotify aí, gente, pode procurar. Já tá disponível aí no Spotify, vai estar disponível brevemente em outras plataformas. E daqui a pouquinho a gente vai apresentar elas pra você, tá bom? Mas, Lívia, antes de falar da sua música, então, eu queria que a gente falasse um pouquinho sobre referências, né?
1: Sim.
0: Porque a música agora deu certo, você já tem aí esse primeiro passo. Mas antes da quarta dimensão, quais eram os artistas referência, pessoas que você gosta de ouvir, gostava de ouvir, tinha como exemplo, né, espelho para ser a potência da voz que você é hoje?
1: Bom, continua sendo um grande exemplo, Elis Regina. Gente, é que assim, eu canto MPB desde os meus 5 anos. Eu acho que eu nunca tive a oportunidade de contar a minha história do
0: Por
1: MPB,
0: favor,
1: né? Então é assim, quando eu era bem pequenininha, com 5, 6 aninhos de idade, inclusive a gente se conhece desde esse tempo.
0: Sim.
1: Meus pais, às vezes a gente ia pra praia, ia pra outra cidade, e eles colocavam músicas tipo Elis Regina, Gal Costa, Tim Maia. Então eu, com 8 anos de idade, tava cantando Tim Maia. Não sei por que você se foi. Então assim, meus pais também tiveram muito, muito, muita importância nessa parte do MPB também.
0: Sim.
1: E depois, quando eu fui crescendo, eu fui vendo que é pra ser meu o MPB. Eu amo, eu sou,
0: sim,
1: apaixonada em MPB.
0: E você canta outros gêneros, mas o seu favorito é a música popular brasileira.
1: É, Eu canto de tudo, mas sim, o MPB...
0: Tem aquele espação no coração.
1: Nossa.
0: É gostoso demais, né, gente? Por isso que a gente fala a influência dos pais, né?
1: Nossa.
0: Seus pais podiam estar ouvindo um funk, você estaria aí, ó, cantando funk pra rua. Mas que bom que foi um MPB, nada contra o funk, né, gente? Mas que bom que foi as músicas clássicas, né? Música
1: Sim.
0: popular.
1: Mas eu canto música sertaneja antiga também. Eu adoro, eu canto outros estilos, mas o MPB é minha vida.
0: Sim, ô, Olivia, além dos seus pais, é muito importante também uma assessoria bacana, né? Queria
1: Sim.
0: que você falasse um pouquinho da sua assessora, do seu assessor, por gentileza.
1: Ó, meu amor, vou falar pra você que é uma das melhores pessoas que eu já conheci na minha vida, que é a Letícia Moraes. Inclusive, ó, um grande beijo pra você. Então, a minha assessora, eu participei do programa Histórias e Talentos.
0: Sim.
1: Lá em São José do Rio Preto.
0: Sim.
1: E a gente pegou uma intimidade tão grande, eles viraram a minha segunda família.
0: Sim.
1: Sabe? Então, ela decidiu me assessorar. E eu abracei essa causa com muito amor, porque ela é maravilhosa.
0: Sim.
1: Ela me ajuda muito, ela tá me encaminhando certinho, né, pra cada situação. Então, ela é maravilhosa, incrível.
0: Sim, Olivia, pra muitas pessoas que às vezes, principalmente, quantos anos você tá agora?
1: Eu tô com 17.
0: 17 anos, a gente tá com um passinho nos 18 anos, né? E pra muita gente que tá começando agora, né, a seguir esse mundo artístico, não é fácil, né? Eu acho que às vezes você olha pras suas amigas da sua idade, vê que algumas... Precisam mesmo trabalhar, outras precisam fazer, outras já são mães com a sua idade, né? E você escolheu esse mundo da música. Como é tentar viver da música? É difícil no país que a gente tá? Você acha que no interior isso se torna mais difícil ainda? Ou graças a Deus tá tudo se encaminhando?
1: Bom, eu fico muito feliz que vocês da Rádio Clube me deram essa oportunidade. Mas, assim, no interior é muito mais difícil. Muito mais. Porque, assim, até por falta de showzinhos na praça, porque não tem muito, né, na nossa cidade.
0: Sim.
1: Mas agora tudo está se encaminhando, graças a Deus. Deus colocou pessoas maravilhosas na minha vida e eu estou muito feliz com isso. Então,
0: Sim.
1: eu só tenho a agradecer mesmo.
0: Sim, e hoje, além dos campeonatos, diria eu assim, que você participa, né? Desses embates que você participa, você também presta shows também. Você faz shows também, acompanha alguns cantores por aí. Como que tá a agenda da Lívia?
1: Vixe, a agenda da Lívia tá lotada.
0: Olha só que bênção, né?
1: Você viu? E eu postei até o roteiro da minha agenda. Tá? Graças a Deus, eu tô tendo muita visibilidade.
0: Sim.
1: E eu fico muito feliz com isso, porque eu sempre sonhei com isso.
0: Sim.
1: Comentei com os meus pais, eu tava vindo pra cá. Eu falei assim... Eu comecei com 6 aninhos, né?
0: Sim.
1: Se eu contasse pra aquela menininha, aquele tiquinho de gente... Que eu ia ter uma música tão linda assim, ia ter toda essa visibilidade, eu acho que ela não ia acreditar.
0: Sim.
1: Né?
0: São coisas que parecem distintas pra gente,
1: Sim.
0: né? E olha, gente, vou falar uma coisa pra vocês. Quando a Lívia era pequenininha, ela sempre foi desinibida, sempre foi bocuda, sempre foi tagarela e sempre amou cantar. Eu lembro dessa menina cantando. Mas vou falar uma coisa pra você, Lívia. Você fala muito sobre se orgulhar da gente, mas a gente que sente um orgulho de você gigantesco, porque... Eu, como faço parte desse mundo da música, eu sei como é difícil uma pessoa que canta, às vezes, de um modo, né, às vezes raso, evoluir. E você superou totalmente as minhas expectativas. Quando eu vejo seus vídeos cantando, eu falo, meu Deus, aonde que tava essa potência da voz da Lívia? Porque a gente já sabia que você tinha um feeling, né? Já sabia que você era desinibida, que tinha um talento. Mas quando você abre sua boca hoje, a gente fala... Vocês estão vendo a menininha que é a Lívia, gente, pelas redes sociais? Vocês vão falar, nossa, que menininha delicada. Daqui a pouquinho eu vou pedir pra Lívia cantar pra vocês. Vocês vão olhar e falar assim, meu Deus, onde que tava essa Lívia?
1: Então, onde tava a delicadeza?
0: De fato, Lívia, você sente que a música transforma você? Você sente que você é uma outra pessoa quando você não tá cantando e quando você abre sua boca?
1: Nossa, total. A minha mãe, às vezes, né, quando a gente tá em alguns lugares e eu tô cantando, ela fala que eu pareço uma mulher de 30 e poucos anos, que já tem experiência ali no meio. Só que, eu posso falar a verdade, eu acabo nem sentindo isso. Eu literalmente, eu me entrego. É como se fosse... eu me fechasse numa bolha ali e eu vivesse aquele momento só pra mim. Eu pegasse aquele momento e fizesse dele o meu lar, entendeu?
2: Sim.
1: E, nossa, isso é muito gostoso. Por isso que eu decidi viver da música.
2: Sim, sim. E é realmente o que você falou. Às vezes a gente vê em reality shows musicais, pessoas com dizem que tem bagagem, mas quando abre a boca a gente não sente verdade, a gente não sente emoção. E que bom que você consegue transmitir isso. Antes da gente curtir a quarta dimensão na sua voz e daqui a pouquinho apresentar pra galera, eu queria que você escolhesse alguma música que talvez marcou sua vida. Quando você olha e fala, nossa, quando eu participei daquele embate ali, eu cantei essa música, foi com essa música que eu comecei minha carreira, foi aqui que tudo mudou. Tem alguma música que foi um marco, talvez, na sua carreira?
1: Como Nossos Pais, Delice Regina.
2: Por gentileza, fica à vontade.
1: Vamos lá.

0: Ô, gente, vocês perceberam que não tinha violão, que não tinha nenhum back vocal, que não tinha nenhum playback. Foi ao vivaço que a Lívia deu esse show aqui pra nós, né? Maravilha, Lívia. Ó, eu vou fazer o seguinte, só pra você tomar uma água.
1: Certo.
0: Quem tá em casa agora vai curtir a quarta dimensão e na sequência a gente volta a fazer esse papo, tá bom?
1: Perfeito.
0: Aguenta aí, então. E você que tá em casa vai curtir agora quarta dimensão na voz da Lívia Santana. Vamos nessa, gente!

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2: Muito bem, essa foi a quarta dimensão, então, na voz da Lívia Santana, né? Tá aqui com a gente, agora são 3h44. Voltamos pra fazer mais um tempinho aqui de papo com a Lívia, né? Demorou pra Lívia aparecer aqui, então agora que ela tá aqui, a gente vai aproveitar bastante. Inclusive, eu já quero voltar do bloco pedindo pra você cantar mais uma, só que dessa vez eu não quero ouvir a Lívia cantando música popular brasileira. Eu sei que é sua paixão, eu sei que você gosta, só que eu já ouvi você cantando um bossa nova, eu já ouvi você cantando sertanejo, até um pagodinho na voz da Lívia eu já ouvi, tá? Então, dessa vez, eu quero que você escolha um outro gênero musical, uma outra artista e cante um trechinho aqui pra gente. Pode ser só o refrão, pode ser
3: eu
2: só o coro.
3: Então, eu vou cantar uma música da rainha maravilhosa do sertanejo, Marília Mendonça.
2: Vamos nessa, é responsa, hein, Lívia?
3: Responsa, né? Você viu?
2: Vamos lá.

0: Muito bem, Lívia, cantando pra gente, então, um dos maiores sucessos da nossa rainha da sofrência, Marília Mendonça, né? Então,
1: sim.
0: Lívia, nós curtimos, então, a quarta dimensão. É, muita gente, às vezes, ouve a melodia, mas não presta muita atenção na letra, né? Conta pra nós, você falou que ela tem seu coração, quando você ouviu ela, foi amor à primeira ouvida, né? E por que foi um amor à primeira vista, à primeira ouvida? O que você sente, o que essa música transmite pra você?
1: Então, primeiramente, quando eu fui... Eu estava vendo as músicas lá do Jefferson. E daí eu escutei ela. E foi realmente... Eu ouvi, eu me apaixonei. Falei, mãe, por favor, eu quero essa música pra mim.
0: Sim.
1: Parece que ela foi escrita pra mim. E quando eu tô ouvindo ela e quando eu estou cantando, eu sinto realmente que eu fico na quarta dimensão. Mas... É o na quarta dimensão do amor, mas no sentido, assim, do cantar. É tanta paixão no que eu faço.
0: Sim.
1: Que eu, literalmente, eu fico na quarta dimensão, como eu disse pra você. Eu fico numa bolha, e nessa bolha eu consigo transmitir e sentir a intensidade que essa música passa, que a quarta dimensão passa. Porque ela é muito intensa e eu também sou.
0: Sim.
1: Eu sou muito, muito, muito intensa.
0: Sim, sim. E olha, eu perguntei pra você sobre a dificuldade, né? Porque quando a gente fala sobre artistas, sejam eles cantores, compositores, artistas mesmos, né, circenses, quando a gente fala de arte de modo geral, quando a gente olha pro Brasil, por exemplo, a gente vê muitos que saem do interior pra viver nas capitais justamente pelas oportunidades. E
1: sim,
0: ainda nas capitais é difícil. Hoje a gente sente muito mais valorização fora do país. E no Brasil é engraçado que uma pessoa pergunta, qual que é a sua profissão? Aí a pessoa fala, eu sou ator. Tá, mas e no seu... Tá, e o que você faz? Não, eu sou cantor. Mas, além da música, você trabalha com o quê? Então, as pessoas não levam muito a sério. Não leva como uma profissão.
1: Um trabalho.
0: É, exatamente. E eu tenho certeza, conhecendo seus pais, que não foi falado pra você que seria fácil isso, né? Acho que eles falaram, Olivia, você tem certeza que é isso? Porque, filha, não vai ser fácil, não. E como conheço também sua personalidade, imagino que foi. Não, mas eu vou tentar. E eu queria que você passasse um recado, então, pra galera da sua idade ou pessoas que estão se descobrindo nesse mundo da arte. Porque não é fácil, né? Eu não tô no meu lugar de fala pra viver, como é viver disso, dessas oportunidades. Então, por favor, compartilha com as pessoas que nem tudo são flores, né, Liv? O pessoal vê você maquiada aqui, ixi, arrumada, com a mamãe e o papai trazendo, mas quantas renúncias, né, Lívia?
1: Então, a primeira coisa que eu falo pra você que tem a minha idade, 17 anos, ou até menos, eu vou dar um conselho pros pais. Os meus pais estão aqui e eu quero falar pra vocês que o apoio dos pais, da família, é muito importante. O meu avô, que está em Itapuí, em todo lugar que ele vai, ele fala de mim. Cara, eu acho a coisinha mais linda do mundo. Ele liga, fala, nossa, eu vi a Lívia, eu vi a música da Lívia. Eu acho isso muito importante. E, querendo ou não, é até legal que firma mais o laço familiar.
0: Sim.
1: Né? Eu acho isso muito importante. E uma dica agora pra você que tem a minha idade. Nunca desista. Sempre vai ter uma pedra no sapato, uma pedra no caminho. Mas você vai passar de cabeça erguida e sempre acredite em Deus. Sempre, sempre, sempre. Com o pé no chão. Não importa o que falem pra você, porque no final do dia, quem vai sentir tudo aquilo vai ser você. Então, não liga pra opinião dos outros. Faz o seu sonho e faz acontecer. Essa é a minha opinião e o que eu tenho a dizer ao pessoal da minha idade.
0: Sim, sim. E ó, então eu vou com a Letícia aqui, os dois podem dar a mão, os dois estão assessorando muito bem a Lívia.
1: Muito, muito. Coisa mais linda.
0: Maravilha. Olívia, eu vou pedir pra você cantar mais uma vez pra gente o coro da quarta dimensão, por favor.
1: Perfeito.
0: E depois, passar pra gente também suas redes sociais, porque hoje nós, graças a Deus, temos um alcance muito bacana, são mais de 40 municípios, né, que recebem a nossa transmissão. Então, Dourado, Trabiju, Boa Esperança do Sul, São Manuel, Brotas, Bauru, Itapuí, Itaju, Bocaina, Boracéia, Pederneiras, são muitos municípios ligadinhos aqui com a gente. Então, as suas redes sociais também, mas primeiro vamos lá, pro coro da quarta dimensão.
1: Vamos lá, então.

0: Muito bem, gente. Então, disponível Quarta Dimensão no Spotify e brevemente em todas as outras plataformas digitais, tá bom? Lívia, por favor, gostei da sua voz, quero você no meu casamento, quero você no meu estabelecimento, quero você no meu batizado, quero você... Onde eu te acho, como contratar a Lívia e, por favor, suas redes sociais.
1: Vamos lá, minha gente. Ó, o meu Instagram é Lívia De Michele. Eu tenho Instagram, TikTok, Facebook, procura lá. E pra me contratar, pra cantar, tem que falar com a minha assessora, Letícia Moraes. Gente, lá na bio do meu Instagram, já está o contato e o link dela. Então é só entrar em contato e vamos fazer um show bem bonito.
0: Maravilha, ó, e nós vamos deixar então, nós estamos exibindo esse bate-papo não somente em 100,7, mas nas redes sociais. Sim. Então o primeiro comentário fixado aqui vai ser então as informações sobre a Lívia, tá? Então se você quiser contratar, se você quiser ouvir a canção, é só clicar nesse link que nós vamos deixar aqui pra vocês daqui a pouquinho, tá? Daqui a alguns minutos já vai estar disponível nas nossas redes sociais. Vocês que estão ouvindo aqui em 100,7 são privilegiados que vocês estão ouvindo primeiro, né? E Lívia, eu quero agradecer então esse tempinho que você agendou, arrumou aí na sua agenda pra receber, pra receber-nos, né? E nos dar a honra de receber você aqui também. Agradecer essa oportunidade de receber você aqui. Muito obrigada.
1: Meu amor, eu que agradeço a vocês, a toda a equipe. Eu quero mandar um beijão pro meu vô que tá me ouvindo e vai me assistir.
0: Sim.
1: Quero mandar um beijão pra ele, falar que eu amo muito ele. E, viu, quero mandar um beijão pro Armando, gente.
0: Claro.
1: Eu amo.
0: O chefe, gente. Senão o chefe barra, né? Então tem que puxar o saco do chefe, senão o chefe não deixa numa próxima. Tem que puxar o saco.
1: E eu quero agradecer a você, meu amor, por estar me dando essa oportunidade maravilhosa que eu tenho certeza que vai abrir muitas portas pra mim.
0: Sem sombra de dúvidas. E mais uma vez agradeço também a Alessandra, mãe, tá aqui, ó, emocionada aqui atrás, não consegue segurar as lágrimas. Eu acho que se ela for em 1.000 entrevistas, ela vai chorar nas 1.000 vezes, né, Lívia?
1: Sim, é mãe coruja, não é? Aquele famoso...
0: Eu vou confessar pra você que eu acho que o pai também fica segurando,
1: meu
0: viu,
1: pai
0: amiga?
1: Fica.
0: Ele segura, mas a mãe não consegue segurar, não.
1: Vixe.
0: Então...
1: Eu acho que eles têm muito orgulho de mim, né? Meus amores, eu amo muito vocês. Vocês são minha vida e vocês são a base da minha carreira. Vocês me ajudam absurdamente.
0: É, eu vou falar o que eles não têm coragem de falar, viu, Lívia? Então, quando você for rica, você aposenta eles, viu? É assim que a gente vai ver se ama mesmo, né, pai?
1: Viu?
0: É aposentar os dois.
1: Na verdade, eu não quero nada pra mim, eu quero dar um mundo pra eles. Porque eu realmente reconheço esse carinho, esse cuidado que eles estão tendo comigo. Essa correria, né?
0: Esse esforço, né? A gente reconhece. Mas beleza, Lívia, muito obrigada. Pra gente fechar aqui... Você já falou que gosta muito de Gal Costa?
1: Sim.
0: Mas fala pra mim aí, mais duas cantoras ou dois cantores ou músicas mesmo que você gosta pra gente colocar aqui pra gente curtir agora.
1: Perfeito.
0: Vamos nessa, vamos ver se nós achamos.
1: Tim Maia.
0: Aqui. Pois não, tem
1: gostava
0: alguma?
1: Gostava tanto de você que essa aqui... Gente, eu cresci com essa música nos meus ouvidos.
0: Sim.
1: E agora vamos pra uma bem antiga. Quem gosta de Cartola aí?
0: Opa!
1: Cartola. Mundo é um moinho.
0: Vamos ver aqui que nós encontramos aqui o Mundo é um Moinho, mas gostava tanto de você, já tá programada pra tocar aqui na sequência.
1: Perfeito.
0: Obrigadão, viu? Até a próxima, se Deus quiser.
1: Um beijo, Mirelle, você é maravilhosa.
0: Imagina, vamos nessa então, gente, fechar aqui esse papo com Gostava Tanto de Você, o nosso Tim Maia. Torço pra que a qualidade da música esteja boa aí pra vocês e vamos nessa, gente. Tardezinha super agradável, é segundona, faltando 3 minutos pras 4, vamos nessa, boa tarde.
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15: Atenção, Jaú! Marcam agora 31 graus. A previsão é de condições ensolaradas pro restante do dia.
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1: 17 horas e 1 minuto.
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0: são 5 horas e 11 minutos, 12 minutos agora. E a gente segue a nossa super segundona por aqui, tá bom? A galera continua participando com a gente no WhatsApp da Clube. Quero mandar um abraço especial aqui pro Leandro Marcelino. Leandro é nosso parceiro, tá todo dia aqui sintonizado com a gente na melhor programação. E hoje tá ficando um pouquinho mais velho, né, Leandro? Um abração pra você, feliz aniversário, que Deus abençoe você, viu? Muitos anos de vida, que seu novo ciclo seja repleto de notícias boas, de realizações e, claro, se for assar aquele churrasquinho, se for fazer aquele churrasco no final de semana, se eu acho que já fez ontem, né? Mas manda localização aí pra nós, que nós vamos estar encostando, viu? Com certeza. Um abração pra você e Leandro quer ouvir uma música, né, Leandro? Boa tarde!
1: Mariana, toca um Coniclius pra nós. O Mundo dá Voltas.
0: O Mundo dá Voltas, beleza! Valeu, meu amigo, brigadão, brigadão, brigadão pela sintonia, brigadão pela participação, pela audiência. Yasmin passando por aqui. Oi, toca um Amor Puro do Djavan. Com certeza, Yasmin, um beijão pra você. Obrigada pelo carinho, tá aqui o Marcos também, boa tarde, pessoal da Clube FM. Mirelle, manda aí pra nós, por favor,

0: tarde, tudo certo?
1: Boa tarde, Jéssica, tudo bem?
0: Tudo bem. Tudo
1: demorou, mas segundou, hein?
0: Segundou.
1: Ouvi a hora de chegar segunda-feira pra trabalhar.
0: Olha cê só.
1: Tá Miranda, põe certinho pra nós aí. O que aconteceu na parte da manhã aí no programa do Rogerão aí que não...
0: Ah, o Rogério tá de férias.
1: O áudio aí.
0: Ah,
1: não
0: bem.
1: Não tá funcionando o zap na parte da manhã.
0: O Rogério, tá na praia agora.
1: Aí, se puder tocar uma música pra nós aí, toca aí. Confusão na cama com Mato Grosso Matias.
0: Beleza.
1: Oferecer pro meu amigo Marquinhos lá da Cidade Alta, Perigoso.
0: Beleza. Pois. Show.
1: Alô, Mineiro. Ótima segunda-feira aí.
0: Valeu, valeu,
1: Deus
0: valeu.
1: Deus possa abençoar nossa semana, hein?
0: Amém, meu amigo.
1: Seja uma semana maravilhosa, com sucesso.
0: Ah, se Deus quiser,
1: forte
0: né?
1: Forte abraço, tamo junto.
0: Amém, meu amigo. Uma hora dessa, o Rogério tá parecendo um bife à milanesa, enrolado na areia. Tá de férias, o homem, tá de férias. Por isso que vocês mandaram mensagem e ninguém respondeu, né? Porque ninguém fica com WhatsApp. O WhatsApp é somente do musical mesmo. Somos nós que respondemos vocês. Eu vi que a hora que eu cheguei tinha umas mensagens aqui pro Rô, mas ele tá descansando um pouquinho. Ele volta agora só no dia primeiro, tá? Tirou aí 15 dias pra dar uma descansada e ele volta e eu saio. 15 dias pra gente dar uma relaxada, né? Faz parte. A gente precisa descansar também. A vida não é só trabalhar, né? Pois é, um abraço pra você, meu amigo Vanderlei, tá aqui comigo também a Sofia. Oi, Mirelle, tudo bem? Boa tarde. Toca pra gente Rita Lee, Erva Venenosa, por gentileza. Vou tocar pra você, minha amiga. Um super beijo, vamos nessa segundona braba. 5 horas e 14 minutos, a gente sai por aqui. E todos os pedidos que eu acabei de falar, a gente já vai tocar agora na sequência. Se você pediu, fica aí com a gente na boa.

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A gente segue firme, a gente segue forte por aqui. 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
1: 17 horas e 58 minutos.
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0: Ave Maria, cheia de graça, o Senhor é convosco, bendita sois vós entre as mulheres, e bendito é o fruto do vosso ventre, Jesus. Santa Maria, Mãe de Deus, rogai por nós, pecadores, agora e na hora de nossa morte. Amém. Rogai por nós, Santa Mãe de Deus, para que sejamos dignos das promessas de Cristo. Oremos. Infundi, Senhor, como vos pedimos, a vossa graça em nossas almas, para que nós, que pela anunciação do anjo, cheguemos ao conhecimento da encarnação de Jesus Cristo, vosso Filho, por sua paixão e morte na cruz, sejamos conduzidos à glória da ressurreição, pelo mesmo Cristo, Senhor nosso. Amém.
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0: Provavelmente.
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0: Ela foi inaugurada em 1977
1: e revolucionou a arquitetura musical brasileira.
0: Tá chegando mais um hiper,
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0: mega clássico da música nacional.
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0: Construtores.
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Mais de 70 regravações no mundo inteiro. Mais de 1 bilhão de execuções desde 1991. Uma das canções mais conhecidas na história musical do Brasil. Tá chegando Zezé de Camargo e Luciano. E se esse grande clássico é o amor? 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

0: ainda hoje. Essa música emociona tanto quanto foi lançada. O ano?
1: 1988.
0: Compositor?
1: Moacir Franco.
0: Intérpretes?
1: João Mineiro e Marciano.
0: Com quase 2 milhões de compactos vendidos,
1: essa
0: é uma das canções mais regravadas da história musical brasileira.

0: pense na importância e no impacto que essa canção causou. Lançado no primeiro mês da última década do milênio,
1: janeiro de 1990,
0: esta música alcançou a venda de quase 3 milhões de CDs
1: e se tornou um dos maiores hits sertanejos
0: de todos os tempos.
1: Leandro e Leonardo,
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0: Pensa em qual rádio?
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0: Dois pequenos fatos dessa grande cantora. Mais de 20 bilhões de visualizações no YouTube. 15 bilhões de streams no Spotify. Não seríamos fiéis se não incluíssemos essa canção entre os grandes clássicos da música brasileira.
1: Lançada em 25 de julho de 2015.
0: Foi assim que tudo começou.
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0: Mais de 50 anos de carreira.
1: Mais de 40 álbuns lançados.
0: Considerada a dupla mais romântica do Brasil.
1: Quer uma prova?
0: Que tal esse clássico de 1985?
1: Os autores:
0: João Batista Bernardo,
1: o Mato Grosso
0: e Roberta Miranda.
1: O clássico
0: de igual para igual.
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0: Mato Grosso e Matias.
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0: clássico gigante. A 14ª música mais regravada da história musical brasileira. Com mais de 190 interpretações. Tá chegando a versão de 1973 que consagrou de vez essa canção raiz na voz desse gigante por natureza, Sérgio Reis.
1: Vai um clássico aí.
0: O Menino da Porteira. 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
0: Bota clássico nisso.

0: Quem diria que uma música rejeitada por vários artistas se tornaria um sucesso estrondoso em todo o Brasil? Lançada originalmente em 1994 em gravação de estúdio. Só 7 anos depois, e desta vez gravada ao vivo, que esse novo clássico da música sertaneja explodiu. O ano 2001. A dupla.
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2: e o Marrone.
0: A música.
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0: E a rádio que vai tocar. 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

0: Escrita em 1963, esse grande clássico da música brasileira
1: ficou 18 anos proibida pela ditadura de ser gravada.
0: Em 1982,
1: finalmente liberada pela censura,
0: a canção foi gravada duas vezes sem grande sucesso. Em 1985, inesperadamente, a gravação de uma dupla
1: conquistou o Brasil inteiro de forma estrondosa.
0: Tá chegando um imenso clássico nacional.
1: A dupla
0: Joaquim e Manuel.
1: A música
0: Boate Azul. E aqui na rádio,
1: a gente chama essa canção de
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1: 18 horas e 59 minutos.
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0: ar a Voz do Brasil. As notícias do governo federal que movimentaram o país no dia de hoje.
1: Olá, boa noite.
2: Boa noite para você que nos acompanha em todo o país.
1: Segunda-feira, 17 de agosto de 2026.
2: Vamos ao destaque do dia.
1: Petrobras confirma a existência de petróleo no litoral do Amapá.
2: Empresa seguirá com estudos para determinar a quantidade e a qualidade do óleo encontrado. Luana Karen.
3: O poço onde a Petrobras encontrou petróleo está localizado a cerca de 175 quilômetros da costa do Amapá, a uma profundidade de quase 2.900 metros.
1: Brasil registra redução de 30% nas mortes por malária em 2025 em relação ao ano anterior.
2: Foram registrados ainda 118.037 casos, 15% a menos que em 2024. Graziele Bezerra.
4: Se diagnosticada a tempo, a malária tem cura e o tratamento é eficaz.
1: E ainda, arte nas escolas.
2: Homologadas as diretrizes para o ensino na disciplina de educação básica.
1: O estudo deve ser organizado em quatro componentes: artes visuais, dança, música e teatro. Thaís Antônio.
5: De acordo com as novas diretrizes, o ensino de arte nas escolas deve aproximar os estudantes das diferentes formas de fazer e vivenciar a disciplina.
2: E hoje, na apresentação da Voz do Brasil, eu, Mariana Jungmann e Luciano Seixas.
1: E acompanhe a gente ao vivo, acesse Rádio Gov. .epc.com.br ou o canal Gov na sua TV aberta.
2: É na costa do Amapá que foi descoberta uma nova riqueza do Brasil.
1: A Petrobras anunciou a existência de petróleo num poço que está sendo perfurado pela empresa.
2: Assim que concluída a perfuração, será feito o levantamento da quantidade de petróleo na região.
1: Hoje, autoridades visitaram um navio sonda da empresa, embarcação adaptada para a perfuração de poços em águas profundas e ultraprofundas.
3: Com a descoberta da Petrobras da presença de petróleo em poço perfurado na margem equatorial, uma comitiva do governo federal visitou nesta segunda-feira o navio sonda da empresa. A embarcação está localizada em região de águas profundas no litoral do Amapá. De acordo com a presidente da Petrobras, Magda Chambriard, o poço começou a ser perfurado em outubro do ano passado e em mais alguns dias deve ter o trabalho de avaliação concluído.
6: Nós descobrimos óleo no Poço Morfo, mas que até agora confirmou todas as nossas expectativas de um potencial relevante de petróleo na margem equatorial, mais especificamente no litoral do estado do Amapá. Esse poço vai acabar nos próximos, talvez, 15, 20 dias, né? Vamos ver quando é que ele acaba. Logo a seguir, nós temos que delimitar essa descoberta, ou seja, a gente tem que saber quanto é que de petróleo tem de fato nessa área, né?
3: Na semana passada, a Petrobras já havia confirmado a presença de hidrocarbonetos na região. Os hidrocarbonetos são compostos orgânicos formados exclusivamente por átomos de carbono e hidrogênio e onde são encontrados indicam presença de petróleo e gás natural. Com a exploração de novos poços, a Petrobras pretende garantir segurança energética para o futuro. Como destaca o ministro de Minas e Energia, Alexandre Silveira.
7: Que a gente possa se orgulhar de ter sim, 90% da nossa energia elétrica limpa e renovável e 50% da matriz geral. E, portanto, nenhum brasileiro em sã consciência pode abrir mão da sua soberania e das suas riquezas naturais para poder combater miséria, combater fome e fazer desenvolvimento.
3: O poço onde a Petrobras encontrou petróleo está localizado a cerca de 175 quilômetros da costa do Amapá, a uma profundidade de quase 2.900 metros. De acordo com a Petrobras, atualmente cerca de 80% do petróleo extraído no Brasil vem do pré-sal. Essa exploração deve chegar ao pico até 2035, indicando a necessidade de outras fontes de combustível fóssil. Reportagem Luana Karen.
2: Deve ser o ensino de arte nas escolas. O Ministério da Educação homologou diretrizes para o ensino do componente curricular na rede de educação básica.
1: O documento estabelece que o ensino deve ser organizado em quatro eixos: artes visuais, dança, música e teatro.
2: O anúncio dessas diretrizes ocorreu hoje. A repórter Thaís Antônio acompanhou tudo e traz os detalhes ao vivo para a gente aqui no estúdio. Boa noite, Thaís.
5: Boa noite, Mariana. Boa noite, Luciano. E ouvintes da Voz do Brasil, de acordo com as novas diretrizes, o ensino de arte nas escolas deve aproximar os estudantes das diferentes formas de fazer e vivenciar a disciplina. E para isso ser

0: feito, a arte deve ser dividida em 4 componentes curriculares: artes visuais, dança, música e teatro. O texto complementa a Base Nacional Comum Curricular, que estabelece os conhecimentos, competências e habilidades esperados dos estudantes ao longo da educação básica. Com isso, as escolas passam a ensinar conteúdos, métodos e processos de criação em arte como prática educativa e não apenas como atividade secundária ou recreativa. Outro destaque é a aproximação entre professores, artistas e mestres e mestras das culturas populares. A resolução reconhece a importância de incluir esses saberes no processo educativo por meio de um trabalho colaborativo com professores de artes visuais, dança, música e teatro, como explica o ministro da Educação, Leonardo Barchini.
1: Primeiro, a gente fortalece as 4 linguagens separadamente, elas obviamente atuam em conjunto, mas a gente fortalece cada uma das 4 linguagens: as artes visuais, a música, a dança e o teatro. E a gente reconhece que na formação de professores com essas diretrizes, também precisaremos ter habilitação em cada uma dessas especificidades, dessas 4 linguagens, teremos que ter formação específica. Então, isso eleva o ensino das artes a outro nível.
0: A resolução também define orientações para a organização do currículo, a distribuição dos professores, a estrutura física e pedagógica das escolas e os processos de avaliação. Todas essas medidas devem considerar princípios como equidade, acessibilidade, inclusão e justiça social. Mariana e Luciana, com vocês.
2: Obrigado pelas informações, Thaís Antônio.
3: A malária é caracterizada por febres altas, calafrios, tremores, dores de cabeça, podendo estar associada também a vômitos e náuseas.
2: Causada principalmente pela picada de mosquitos infectados, a maior parte de casos da doença estão no norte do país.
3: Mas, no ano passado, caiu o número de infectados pela malária, bem como de óbitos em função da doença.
4: A malária contaminou cerca de 118 mil pessoas no ano passado, 15% a menos do que em 2024. Os resultados foram apresentados nesta segunda-feira, durante um congresso da Sociedade Brasileira de Medicina Tropical. O número de mortes em função da doença também caiu, especialmente na região amazônica, que concentra o maior número de casos, como disse o ministro da Saúde, Alexandre Padilha.
5: Em 2025, nós tivemos uma redução de mais de 50% dos óbitos por malária, mais de 40% de redução de malária em terra indígena, mais de 40% de malária em áreas de assentamento rural, assentamentos na região amazônica brasileira, que é nas duas regiões com maior incidência de casos de malária, e tivemos o menor número de internações por malária.
4: Em menor escala, a infecção pode ocorrer devido à transfusão sanguínea, compartilhamento de agulhas contaminadas ou da gestante para o bebê, mas o principal modo de transmissão é pela picada de fêmeas infectadas do mosquito Anopheles, também conhecido como carapanã ou mosquito prego, de acordo com o presidente da Sociedade Brasileira de Medicina Tropical, Gustavo Romero.
6: Por isso, a gente tem, às vezes, muita dificuldade, né, de definir exatamente aquela população que efetivamente está em risco, né? Os mosquitos se mexem, né? E os mosquitos crescem com as variações climáticas, que é outro detalhe importante que a gente deve levar em consideração. E, muito frequentemente, populações que estão mais vulneráveis estão mais expostas à picada desses mosquitos. E por isso que a malária se transmite com tanta eficiência, né?
4: Se diagnosticada a tempo, a malária tem cura e o tratamento é eficaz. Após a confirmação da doença, o paciente recebe o tratamento gratuitamente em unidades do Sistema Único de Saúde, inclusive a tafenoquina, medicamento que previne novas manifestações da malária. Por ser administrado em dose única, ele impede que o paciente abandone o tratamento, como explica o infectologista Marcos Lacerda.
7: Comparando com as medicações que são tradicionalmente usadas para malária, que vão de 7 a 14 dias, resulta num benefício muito grande para o paciente. É que as pessoas se tratam enquanto tem febre, geralmente 2, 3 dias, depois ela para de usar a medicação. E isso, então, faz com que as recaídas aconteçam. Praticamente metade dos casos que estão registrados hoje no Brasil são de recaídas. Então, uma medicação que iniba a recaída é uma medicação altamente estratégica no controle da malária no país.
4: O medicamento está disponível tanto para pacientes maiores de 16 anos e com mais de 35 quilos, quanto para crianças a partir de 2 anos e com peso mínimo de 10 quilos. Reportagem Graziele Bezerra.
2: Entre junho e julho, foram confirmados 21 casos de sarampo no estado de São Paulo.
3: Neste fim de semana, o ministro da Saúde, Alexandre Padilha, esteve no estado, em Grajaú, acompanhando a vacinação contra a doença.
2: E comentou que o reforço na imunização visa prevenir a circulação e a transmissão do sarampo.
8: Em 2026, nós já temos aqui na cidade de São Paulo cerca de 20 casos também com relação de importados, são cepas que circularam nos Estados Unidos e no Canadá. E esse esforço é para manter esse bloqueio, para não permitir que aconteça em São Paulo em 2026, o que aconteceu em 2019, quando começou um surto assim e se propagou para ter 20 mil casos de sarampo em 2019. Naquele momento, o Brasil perdeu o certificado de livre do sarampo. Reconquistamos o certificado em 2024 e queremos manter São Paulo, o estado de São Paulo e o Brasil livre do sarampo.
3: Para crianças de 6 a 11 meses, a dose aplicada durante a estratégia é considerada dose zero e não substitui as doses previstas no calendário nacional de vacinação aos 12 e aos 15 meses.
2: Para as demais idades, os profissionais de saúde verificam a necessidade de vacinação de acordo com a faixa etária e a situação vacinal de cada pessoa.
3: A cada hora, mais de 1000 vidas são perdidas devido às doenças cardiovasculares em todo o mundo, segundo a Organização Mundial de Saúde.
2: Estima-se que cerca de 18 milhões de pessoas morrem anualmente em decorrência de condições que afetam o sistema circulatório.
3: De acordo com a Sociedade Brasileira de Cardiologia, o Brasil ocupa o nono lugar em número de mortes cardíacas.
2: E hoje, 17 de agosto, marca o início da Semana da Saúde Vascular, que promove conscientização, prevenção e diagnóstico precoce.
9: Seu Manuel Arruda da Silva tem 80 anos. Quando precisou ser atendido para tratar de um ferimento, descobriu um grave comprometimento na circulação. Uma cirurgia vascular conseguiu inicialmente melhorar o fluxo de sangue, mas a amputação da perna direita acabou sendo inevitável. Hoje, 8 meses depois, seu Manuel agradece pela vida.
10: Eu estou aqui ainda, estou aí. Contando a história.
9: Histórias como a de seu Manuel Arruda ajudam a explicar por que as doenças que comprometem a circulação continuam sendo um importante problema de saúde pública. Elas estão entre as principais causas de morte no país. Muitas dessas condições se desenvolvem de forma silenciosa. Por isso, a prevenção e o diagnóstico precoce são fundamentais para reduzir complicações e salvar vidas. O cirurgião vascular do Hospital Universitário de Brasília, Paulo Saad, alerta para hábitos e cuidados que podem prevenir doenças vasculares.
11: Controlar a glicemia, controlar a pressão, controlar as gorduras no sangue e cessar o tabagismo.
9: O aposentado Humberto dos Santos, de 62 anos, sofreu um infarto em 2022. Após o episódio, teve um AVC que comprometeu a fala e os movimentos. Desde então, faz tratamento no Hospital Universitário de Brasília. O filho, Leandro dos Santos, que o acompanha no tratamento, fala sobre um vício que colaborou para agravar o quadro de doenças cardiovasculares de seu Humberto.
12: Eu sempre fui fumante, né?
13: E aí vocês acham que a causa principal foi essa?
12: Creio que seja, né? Cigarro.
9: O especialista Paulo Saad fala sobre alguns sinais que indicam que é hora de procurar um médico.
11: Um paciente que caminha uma curta distância e já começa a ter dor, aquele paciente que faz o esforço e tem dor no peito. Então esses sinais significam que o músculo que está trabalhando, se você tem uma obstrução da circulação, esse oxigênio não chega na quantidade necessária, esses pacientes precisam procurar ajuda urgentemente.
9: A informação é uma aliada dos pacientes na hora de reconhecer sintomas precoces, procurar atendimento no momento certo e adotar medidas que melhoram a qualidade de vida. Por isso, na semana de 17 de agosto, é comemorada a Semana da Saúde Vascular, período dedicado à conscientização sobre doenças que afetam o sistema circulatório. Reportagem Luciana Colares de Holanda.
2: Hoje também é Dia do Patrimônio.
3: A data foi criada para marcar a importância de preservar a arte, a cultura e a história que estão por trás de tantas tradições brasileiras.
2: O patrimônio pode ser material, como conjuntos de casarões históricos ou determinados prédios e igrejas, ou imaterial, quando está ligado a festas tradicionais, por exemplo.
3: Hoje, mais cedo, eu conversei com o presidente do Instituto do Patrimônio Histórico e Artístico Nacional, Davidson Guzmão, sobre a preservação e a conservação dessa memória coletiva. Acompanhe. Presidente Davidson Guzmão, bem-vindo à Voz do Brasil para a gente falar de história, cultura, nesse Dia do Patrimônio, né? Eu queria que o senhor começasse, então, explicando por que que a gente precisa de um dia para marcar esse tema e quais são as provocações que essa data faz.
14: Mariana, primeiro quero dizer que é um prazer estar aqui para a gente falar de algo que é tão importante para o reconhecimento da diversidade cultural brasileira, que é o patrimônio cultural. Uma das nossas principais atribuições e competências é a ampla divulgação e promoção do patrimônio cultural, exatamente para que essa diversidade seja reconhecida, não só pelo Estado, mas que ela seja reconhecida e percebida também pela sociedade. E é por isso que a gente tem um dia dedicado ao patrimônio cultural, o dia 17 de agosto, que é um dia que foi escolhido em razão do nascimento, a data de aniversário de Rodrigo Melo Franco de Andrade, que foi o primeiro presidente do IPHAN e que ficou 30 anos ficou 30 anos fazendo a gestão do IPHAN e que foi a pessoa que inaugurou um sistema de proteção de patrimônio cultural no Brasil. Então, esse a justificativa, vamos dizer assim, é por causa, né, do nascimento de Rodrigo Melo Franco, que a gente tem o dia 17 de agosto escolhido, mas é sobretudo por conta da importância do patrimônio na vida das pessoas no dia a dia.
3: Agora, as celebrações vão se prolongar ao longo de todo esse mês. Qual é o tema desse ano e o que está previsto na programação?
14: Esse ano o tema é patrimônio criativo, inclusão produtiva, trabalho e renda. Exatamente para marcar uma dimensão do patrimônio cultural, que é a dimensão da cidadania e da produção de renda, da possibilidade de trabalho e renda para pessoas que vivem do patrimônio cultural. Vou dar um exemplo, o ofício de paneleiras lá em Goiabeiras, um bairro lá no Espírito Santo, né, em que a gente tem um bem cultural que é o ofício de paneleiras, um saber tradicional relacionado ao fazer a panela, né, que é produzida, a panela de barro que é produzida, onde é feita a famosa moqueca capixaba.
3: Aquela panela tradicionalíssima de fazer a moqueca capixaba, né?
14: Exatamente. E que tem uma dimensão, uma relação muito direta com o mercado, que, portanto, afere renda, né? Ofere renda para aquelas paneleiras. Então, esse é um exemplo importante, mas a gente tem vários outros, né, de pessoas, de detentores que vivem diretamente do patrimônio cultural, de centros históricos que são dinamizados a partir do patrimônio que é reconhecido, desse centro histórico que é reconhecido em algumas das nossas cidades no país.
3: E aí a gente tem uma programação prevista, as pessoas podem checar essa programação onde, como é que funciona?
14: Isso, a gente tem uma programação em todos os estados do Brasil, nós teremos atividades. Essa programação está disponível no portal do IPHAN, www.iphan.gov.br. Quem quiser acessar e ver o que vai estar acontecendo no seu estado, pode acessar a programação lá no portal do IPHAN na internet.
3: Lembrando aqui que IPHAN se escreve com PH, né?
14: Exato.
3: Que é Instituto do Patrimônio Histórico e Cultural. Presidente, no próximo ano também vamos ter outra celebração importante, que são os 90 anos do IPHAN, né? Quais são os principais desafios que ainda permanecem em relação à preservação do patrimônio?
14: Isso, ano que vem o IPHAN completa 90 anos e nós estamos aí pensando numa série de atividades e programação que deve ocorrer ao longo do ano todo. Em termos de desafios, a gente tem vários desafios, porque o patrimônio cultural, ele se relaciona com o dia a dia das pessoas, com o dia a dia das cidades. E aí eu posso aqui, acho que nomear dois. Um que está na ordem do dia e que a gente tem discutido muito é no que a gestão do patrimônio se relaciona, por exemplo, com as mudanças climáticas, né? Então, o aumento da intensidade de chuvas, das temperaturas, como que isso se relaciona com o patrimônio cultural na gestão dos centros históricos, que cuidados nós devemos ter e como nós devemos pensar ações de prevenção, adaptação e mitigação a essas mudanças climáticas. Esse é um desafio que está na nossa ordem do dia e que nós estamos pensando como tratar desse enfrentamento às mudanças climáticas no âmbito da gestão do patrimônio cultural. Um outro desafio é aquele que, na verdade, é um desafio e é, ao mesmo tempo, diretriz para a gestão do patrimônio cultural, que é a gestão compartilhada. Então, a articulação com estados e municípios, a articulação com a sociedade civil organizada para a gestão do patrimônio, para que essa gestão, ela, de fato, ela seja compartilhada entre os órgãos de poder público e a sociedade.
3: Pois é, e é importante que a sociedade mesmo se envolva, né, presidente, nesse tema, cobre a preservação do patrimônio na sua cidade, no seu estado. Como que é possível fazer isso?
14: Bom, hoje a gente tem a participação social como um princípio que atravessa a maioria das políticas públicas no Brasil, inclusive a de patrimônio cultural. Então, hoje, a sociedade, as pessoas podem procurar os órgãos de patrimônio de sua cidade, do seu estado. Podem procurar o IPHAN tem representação, tem superintendências em todos os estados e podem procurar também as instâncias de controle social que trabalham com patrimônio cultural, os conselhos de cultura e, em alguns casos, os próprios conselhos de patrimônio que existem nos municípios e nos estados.
3: Lembrando, né, presidente, que até para deixar um pouco mais palpável para as pessoas, quando a gente fala de patrimônio, a gente está falando tanto daquele casarão histórico, aquele prédio antigo, aquela igrejinha, mas também do fazer cultural muito típico. Tudo isso é dever nosso, como sociedade, ajudar a preservar, né? O senhor mencionou aí as paneleiras, por exemplo. Tudo isso é patrimônio e é dever da sociedade proteger, né?
14: Exato. É tudo isso e muito mais. Na verdade, a gente faz uma divisão entre patrimônio material e imaterial. Mas quando a gente está falando de patrimônio, a gente está falando de valor, na verdade, sobretudo, né? Então, é importante a gente entender que o patrimônio material, as edificações, as obras de arte, elas são reconhecidas e entendidas como integrantes da nossa identidade, como elementos que ajudam a compreender a nossa história, as várias memórias e identidades que existem no país, porque são atribuídos valores a essas coisas. Da mesma maneira, as várias celebrações, os conhecimentos tradicionais, os fazeres, os saberes, né? Lugares que são importantes, né? Para a compreensão das memórias dos vários grupos formadores da sociedade brasileira, para usar o termo da Constituição, também são importantes. É o chamado patrimônio imaterial.
3: É isso aí. Nós conversamos com Davidson Guzmão, presidente do Instituto do Patrimônio Histórico e Artístico Nacional. Falei errado mais cedo. Instituto do Patrimônio Histórico e Artístico Nacional. Muito obrigada, presidente, pela sua entrevista aqui à Voz do Brasil.
14: Obrigado, Mariana. A gente está à disposição da Voz do Brasil e de todos os brasileiros para conversar sobre o patrimônio. Essa é a nossa função, o nosso métier e é, sobretudo, a nossa alegria.
2: Concursos federais têm novas nomeações e convocações.
3: As medidas publicadas no Diário Oficial da União contemplam aprovados nas duas edições do Concurso Público Nacional Unificado e no Comando do Exército.
2: Todas as nomeações foram homologadas antes do início do período de defesa eleitoral.
3: Para o CPNU2, estão autorizadas 69 nomeações de candidatos de nível superior. E para a primeira edição do CPNU, são 40 vagas de contratação temporária.
2: Quem está na lista de espera do primeiro Concurso Público Unificado deve realizar uma nova manifestação de interesse entre os dias 24 de agosto e 4 de setembro pelo aplicativo SouGov ou pela versão web do serviço mediante login.
3: Quem não se manifestar no prazo será excluído do banco de candidatos aprovados em lista de espera de todos os cargos do CPNU-1, inclusive para fins de contratação temporária.
2: Estão abertas as inscrições para o selo Patrocinadores do Futuro 2026.
3: Uma iniciativa que pretende reconhecer a contribuição de empresas e entidades para a promoção, para a proteção previdenciária de seus trabalhadores e associados.
2: A participação é gratuita e voluntária.
3: As inscrições vão até 31 de agosto e são realizadas por formulário eletrônico disponível no site gov.br/previdência.
2: O regulamento completo e as orientações também estão disponíveis no portal do Ministério.
3: notícias do governo federal.
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2: Fique agora com as notícias do Poder Judiciário e do Congresso Nacional. Boa noite.
3: Uma boa noite, até amanhã.
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17: O Poder Judiciário inicia a 33ª semana Justiça pela Paz em Casa.
18: Para a STJ, prisão em flagrante de mãe em estado diverso da morada dos filhos não impede concessão de regime domiciliar.
17: TSE inaugura o Centro de Divulgação das Eleições 2026, o CDE.
18: Boa noite, eu sou o Arthur Filho.
17: E eu sou Walter Lima.
18: A partir de hoje até sexta-feira, 21 de agosto, o Poder Judiciário brasileiro se mobiliza na 33ª Semana Justiça pela Paz em Casa.
17: Coordenada pelo CNJ, em parceria com os Tribunais de Justiça estaduais, a iniciativa promove mutirões de julgamentos e audiências para dar rapidez aos processos de violência de gênero, além de realizar ações de conscientização em todo o país. Carolina Chaves.
19: A campanha é realizada 3 vezes ao ano, nos meses de março, agosto e novembro. O foco é fortalecer a política judiciária no combate à violência doméstica e familiar contra a mulher. Segundo o presidente do STF e do CNJ, ministro Edson Fachin, esta semana, mais uma vez em todo o Brasil, os tribunais de justiça prepararam programações especiais.
20: Será o nosso esforço concentrado de julgamentos, de audiências e mutirões voltados à proteção de mulheres em situação de violência. Os números nos impactam. Os números mostram um judiciário que tem pressa.
19: Na última edição, realizada em março deste ano, foram proferidas mais de 16 mil sentenças, realizadas mais de 10 mil audiências e concedidas 11.648 medidas protetivas de urgência.
18: O fato de uma mãe ser presa em estado diferente de onde filhas menores residem não impede por si só a concessão da prisão domiciliar.
17: Essa conclusão é do STJ. Fátima Uchoa.
21: Durante viagem de ônibus interestadual, a mulher foi presa em flagrante e teve a prisão preventiva decretada após serem encontradas drogas na mochila dela. A defesa informou que a mulher era mãe de 2 meninas menores de 12 anos e pediu a prisão domiciliar. O Tribunal de Justiça do Paraná negou o pedido porque as crianças já estavam com a avó em outro estado. Mas no voto que prevaleceu na sexta turma do STJ, o ministro Og Fernandes explicou que mesmo com a gravidade da acusação e a expressiva quantidade de droga apreendida nesse caso, essas circunstâncias isoladamente não impedem o regime domiciliar.
18: O Tribunal Superior Eleitoral inaugurou hoje o Centro de Divulgação das Eleições 2026, o CDE.
17: O espaço instalado no TSE em Brasília foi preparado para atender aos profissionais de imprensa envolvidos na cobertura das eleições de outubro deste ano. Rimac Souto.
22: A inauguração foi feita pelo presidente do TSE, ministro Cássio Nunes Marques.
23: A ideia é que o Centro de Divulgação das Eleições seja mais do que um espaço de trabalho para os profissionais que acompanharão as eleições. O objetivo é que se torne um ambiente de diálogo aberto com a Justiça Eleitoral, em que a transparência e o acesso à informação não encontrem quaisquer obstáculos. O trabalho realizado por vocês, jornalistas, de dentro e de fora do país, é essencial para que a sociedade tenha acesso a informações corretas e contextualizadas sobre o processo eleitoral. Nunca é demais sublinhar que uma imprensa livre e participativa é sinônimo de democracia. A Justiça Eleitoral tem na imprensa uma aliada por compartilhar com ela a paixão pela democracia e pela informação de qualidade.
22: Ao inaugurar o CDE, o ministro também lançou a campanha Eleições 2026, Coisa de Pele.
18: Comissário de bordo demitido por se recusar a tomar a vacina contra a Covid-19 deve receber as verbas rescisórias.
17: O TST entendeu que ele tinha uma justificativa médica para não se vacinar. Simone Moura.
0: O comissário da Gol foi demitido por justa causa em novembro de 2021, durante a pandemia. Ele disse que não tomou a vacina porque tinha risco elevado de trombose. Inclusive, apresentou o laudo médico que indicava a contraindicação à vacinação. Mas a empresa alegou que o atestado não tinha respaldo científico. A justa causa foi mantida na primeira instância, mas o Tribunal Regional do Trabalho do Rio de Janeiro afastou a punição. No TST, ao analisar recurso da Gol, o entendimento é que a recusa à vacina pode, em tese, ser considerada ato de indisciplina ou insubordinação.
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18: A você uma boa noite.
17: E até amanhã.
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1: Eu sou Paula Groba.
5: E eu sou Ricardo Nakaoka.
1: E estes são os destaques de hoje do Jornal do Senado, que começa agora.
5: Senado terá esforço concentrado e fim da escala 6x1 pode entrar na pauta.
1: Avança projeto que prevê biometria de recém-nascidos para evitar troca e tráfico de bebês.
5: Instalada comissão sobre MP que amplia crédito para motoristas.
1: Boa noite.
5: Boa noite.
1: Mesmo com as campanhas eleitorais em curso, o Senado vai manter a agenda de votações. O presidente do Senado, Davi Alcolumbre, convocou os parlamentares para um novo esforço concentrado de 31 de agosto a 4 de setembro.
5: Entre os temas que podem ser analisados está o fim da escala de trabalho 6x1. Os detalhes com a repórter Raíssa Abreu.
6: Os senadores e senadoras voltam a se reunir para votar temas prioritários na semana de 31 de agosto a 4 de setembro. O anúncio foi feito pelo presidente Davi Alcolumbre. Na pauta, o fim da escala de trabalho 6x1, a PEC da Segurança Pública e a criação da Política Nacional de Minerais Críticos e Estratégicos.
24: Então eu decidi, como presidente do Senado, que uma semana seria semipresencial e a outra semana de esforço concentrado presencial. Então eu queria que os gabinetes fossem avisados, as assessorias avisadas, para que no próximo esforço concentrado nós estejamos todos aqui presentes no plenário, se for possível, os 81 senadores.
6: Essa é a segunda data de esforço concentrado de votações do segundo semestre. Na primeira, de forma semipresencial, foram votados, por exemplo, o projeto que cria o Programa de Desenvolvimento da Indústria de Fertilizantes e uma medida provisória que socorreu vítimas de desastres naturais. Esforço concentrado é como se chamam as reuniões centralizadas em períodos curtos, na tentativa de votar projetos urgentes, apesar do período eleitoral, quando os parlamentares estão em campanha em seus estados. Esse ano, 2/3, ou 54 das vagas do Senado estão em disputa. 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
1: A troca de bebês e o tráfico de crianças são riscos que podem ser evitados com mais segurança e identificação nas maternidades. Um projeto aprovado pela Comissão de Constituição e Justiça prevê a coleta de dados biométricos do recém-nascido logo após o parto.
5: A medida busca garantir a identificação segura do bebê e dar mais proteção às famílias. Os detalhes com o repórter Bruno Lourenço.
25: Pelo texto, o procedimento de identificação biométrica deverá registrar as impressões digitais da mãe e a dos pés do bebê. Essas informações constarão da declaração de nascido vivo. A relatora, senadora Roberta Scioli, do Republicanos de Roraima, defendeu a medida.
26: Exigência de vinculação individualizada e rastreável entre a identificação biométrica da mãe e do recém-nascido, destinada a assegurar a autenticidade, identificação e a integralidade das informações registradas.
25: A senadora doutora Eudócia, do PSDB de Alagoas, reforçou que a iniciativa aumenta a segurança do registro civil e previne a troca, o roubo, as adoções irregulares e o tráfico de bebês.
27: E aí nós iremos mudar a história dos nossos recém-nascidos para não terem o risco de serem trocados ou de ser confundido contra o bebê, enfim, de ter algum tipo de fraude.
25: A proposta passará por um turno suplementar de votação na CCJ antes de poder seguir diretamente para análise da Câmara dos Deputados.
1: O presidente da Comissão de Relações Exteriores defendeu um acordo para evitar uma escalada comercial com os Estados Unidos. Isso porque uma disputa comercial pode ter impactos diretos na economia e nas relações entre os dois países.
5: Diante do novo tarifaço americano, o governo brasileiro abriu um processo de reciprocidade e o Senado acompanha as negociações. O repórter Pedro Pincer tem mais informações.
4: O governo brasileiro anunciou a abertura formal do processo para avaliar se o tarifaço dos Estados Unidos contra exportações nacionais será respondido com base na Lei da Reciprocidade Econômica, que é um novo mecanismo da legislação brasileira para disputas comerciais. O Palácio do Planalto informou que o procedimento foi iniciado a partir do compartilhamento do pedido pela Secretaria Executiva da Câmara de Comércio Exterior com os demais integrantes do seu Comitê Executivo de Gestão. O consultor legislativo do Senado, Marcos Túlio Bezerra, lembrou que o Brasil pode pôr sobre a mesa pautas essenciais para os Estados Unidos, como direitos autorais que afetam as big techs e patentes de medicamentos.
7: Então, se com a ameaça das medidas, a possibilidade de adoção das contramedidas aqui pelo governo brasileiro, o governo já consiga ser bem sucedido em retomar a negociação, a gente já considera que a lei vai ter um sucesso.
4: Em nota, o presidente da Comissão de Relações Exteriores, senador Nelsinho Tradi, do PSD de Mato Grosso do Sul, afirmou receber com atenção a decisão do Poder Executivo. Para o senador, o Brasil precisa estar preparado para agir quando necessário, sem esquecer que as relações bilaterais com os Estados Unidos ocorrem há mais de 200 anos e que todas as possibilidades de entendimento devem ser buscadas antes de uma escalada comercial.
1: Para quem trabalha ao volante, o veículo é ferramenta de trabalho e fonte de renda. Mas, na hora de trocar o carro ou renovar a frota, o acesso ao crédito pode ser um obstáculo.
5: Para facilitar esse financiamento, o Congresso vai analisar uma medida provisória sobre o tema. A senadora Leila Barros foi eleita presidente da comissão mista, que vai examinar a proposta. A reportagem é de Marcela Cunha.
8: A senadora Leila Barros, do PDT do Distrito Federal, destacou que o texto foca em uma categoria que hoje reúne mais de 2 milhões de brasileiros, motoristas de aplicativo, taxistas, entregadores e motofrentistas. Esses trabalhadores dependem de seus veículos diariamente, mas esbarram na burocracia dos bancos, na hora de financiar um novo modelo. Ao assumir a presidência da comissão mista, a senadora Leila ressaltou que a falta de crédito acessível acaba penalizando quem mais trabalha.
9: Quem trabalha por aplicativo sabe como é difícil chegar ao sistema financeiro apresentando uma renda variável e conseguir crédito com juros e prazos razoáveis. Muitas vezes, o resultado é continuar trabalhando com um veículo antigo e compromete uma parcela cada vez maior da renda do trabalhador.
8: Para facilitar os financiamentos, a medida provisória prevê o uso de recursos do Fundo de Investimento em Infraestrutura Social e a criação de mecanismos de garantia pública. Além de gerar renda, a proposta foca em cidades sustentáveis, incentivando frotas de baixo carbono e pontos de recarga de baterias. A relatora será a deputada Amanda Gentil, do Progressistas do Maranhão.
16: Eleições 2026.
1: Em 2026, o eleitor vai às urnas para escolher quem vai representar seu estado ou Distrito Federal no Senado. Mas, afinal, o que faz um senador? Além de participar da criação e da revisão das leis, ele tem a missão de fiscalizar o governo federal e exercer atribuições exclusivas do Senado.
5: A reportagem de Yasmin Rodrigues explica como funciona esse trabalho e por que o Senado tem um papel central na democracia brasileira.
10: O Senado Federal é uma das duas casas do Congresso Nacional e representa os estados e o Distrito Federal. Senadores e deputados federais apresentam, discutem e votam propostas que podem virar leis. O Senado também tem o chamado papel revisor. Depois de aprovada em uma das casas, a proposta é analisada pela outra, que pode fazer mudanças antes da aprovação final. Para o presidente do Senado, Davi Alcolumbre, o trabalho dos parlamentares é uma responsabilidade de todos.
11: Isso não é uma missão de um homem, nem de uma mulher, nem da mesa diretora. Isso é a missão dos 81 senadores, de todos os partidos constituídos no Brasil, de 513 deputados federais e deputadas, porque só a união pode transformar verdadeiramente a vida das
27: pessoas.
10: Senadores e deputados também têm a função de fiscalizar o Poder Executivo. Isso significa acompanhar as ações do governo federal, avaliar políticas públicas, analisar as contas da Presidência da República e criar CPIs. Mas o Senado tem atribuições que são exclusivas da Casa. Uma delas é aprovar as autoridades indicadas pelo Presidente da República, como ministros dos Tribunais Superiores, o Procurador-Geral da República, diretores do Banco Central e embaixadores. Outra é autorizar operações de crédito da União, dos Estados, do Distrito Federal e dos municípios. E, por fim, o Senado é responsável por julgar o Presidente da República em um processo de impeachment, depois que a Câmara dos Deputados autoriza a abertura do processo.
5: Com trabalhos técnicos de Eliseu Caires, o Jornal do Senado fica por aqui. Acompanhe agora as notícias da Câmara dos Deputados. Boa noite.
1: Boa noite e até amanhã.
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0: Câmara aprova diretrizes para desenvolvimento do futebol feminino.
2: Deputados reduzem a carga tributária para resseguradoras nacionais.
0: Parlamentares regulamentam a profissão de conservador-restaurador.
2: Boa noite. Avança na Câmara a proposta que regulamenta a profissão de conservador-restaurador de bens culturais. A medida era uma demanda histórica da categoria, como informa a repórter Paula Bittar.
3: A Comissão de Constituição e Justiça da Câmara aprovou uma proposta que regulamenta o exercício das profissões de conservador-restaurador de bens culturais e de técnico em conservação-restauração de bens culturais. De acordo com o texto aprovado, poderá atuar como conservador-restaurador de bens culturais móveis e integrados quem tiver diploma de curso superior na área, reconhecido pelo Ministério da Educação ou expedido por instituição estrangeira e revalidado no Brasil, ou mestrado ou doutorado na área expedido por instituição brasileira reconhecida pelo Ministério da Educação ou por instituição estrangeira e revalidado no Brasil, desde que tenha elaborado dissertação ou tese em tecnologia da conservação e restauração de bens culturais móveis e integrados e comprove pelo menos 5 anos de atividades técnicas e científicas próprias do campo. Também poderão exercer a profissão aqueles com diploma de outros cursos superiores que exerçam atividades na área há pelo menos 5 anos até a data de publicação da lei e os que tenham concluído até a data de publicação da lei curso de especialização na área observada a carga horária mínima exigida pelo Ministério da Educação. Entre as atribuições do conservador restaurador de bens culturais móveis e integrados estão realizar procedimentos de conservação e restauração em bens culturais, ministrar aulas relacionadas ao tema, desenvolver e coordenar projetos e pesquisas científicas sobre o tema e elaborar laudos técnicos, orientar e supervisionar acondicionamentos e acompanhar o transporte de obras de valor histórico, artístico e cultural, como courier. Já para atuar como técnicos em conservação e restauração de bens culturais móveis e integrados, é preciso ter curso de educação profissional técnica de nível médio na área, no Brasil ou no exterior e revalidado no país, ou então atuar na atividade comprovadamente há mais de 5 anos e não possuir escolaridade técnica exigida até a data da publicação da lei. Entre as atribuições desse profissional estão realizar exame técnico do estado de conservação de bens culturais móveis e integrados e auxiliar em eventos como seminários e exposições sobre o tema. Entre os deveres e responsabilidades do conservador, restaurador e do técnico estão assumir apenas trabalhos que possam realizar com segurança dentro dos limites de sua formação, não utilizar produtos, materiais e procedimentos técnicos que ponham em risco a integridade do bem cultural e, na compensação de acidentes ou perdas, não encobrir ou modificar o que existe do original, de modo a não alterar suas características e condições físicas após o evento. A autora do projeto, deputada Fernanda Melchion, do PSOL do Rio Grande do Sul, considerou a aprovação uma vitória para os profissionais e para as universidades. Segundo ela, os profissionais pleiteiam essa legislação.
12: Eles tinham apresentado essa iniciativa com então o deputado Chico Alencar, que nesse ano não exerceu um mandato federal. E eu apresentei, portanto, esse projeto, que depois foi qualificado pelas contribuições das universidades que têm o curso, como é o caso da UFPEL, na Universidade Federal do Pará, conhecendo a formação e o trabalho, que contribui enormemente para a preservação de bens culturais, o nosso patrimônio, a valorização da carreira, o incentivo à formação técnica, se aproxima de padrões internacionais, né, de conservação e restauração.
3: A proposta considera bem cultural móvel o objeto de natureza artística, histórica, documental, científica e tecnológica. Isso abrange obras de arte, documentos, artefatos arqueológicos, etnográficos e de cultura popular e elementos paleontológicos de ciências naturais, científicos e tecnológicos, possíveis de serem deslocados ou transportados. Já o bem cultural integrado está vinculado à superfície construída de um bem imóvel ou da natureza. Isso inclui pinturas artísticas ou decorativas, retábulos, esculturas, ourivesaria, cerâmica, azulejaria, estuques, relevos, elementos decorativos e tecnologias que envolvam os elementos construtivos e os materiais de construção empregados nas vedações, revestimentos e acabamentos. A proposta que regulamenta o exercício das profissões de conservador, restaurador de bens culturais e de técnico em conservação, restauração de bens culturais, segue agora para o Senado, a menos que haja recurso para votação antes pelo plenário da Câmara. Da Rádio Câmara, de Brasília, Paula Bittar.
13: Educação.
14: Beto Preto, do PSD, exalta a expansão dos cursos de medicina nas universidades estaduais do Paraná. O deputado cita a criação do curso de medicina em Apucarana e o lançamento da graduação no campus da Unespar, em Paranavaí, além do curso de enfermagem em Paranaguá.
2: Na opinião de Beto Preto, a ampliação das vagas em cursos da área de saúde contribui para a formação de profissionais que atuarão no Sistema Único de Saúde. O parlamentar reforça que as graduações são gratuitas e oferecem oportunidades para estudantes da rede pública.
13: Saúde.
14: Paulo Soares, do Podemos de São Paulo, apresentou projeto que visa descentralizar e regionalizar os serviços do SUS, usando estruturas hospitalares atualmente desocupadas em cidades menores para ampliar atendimentos e reduzir mortes em filas de espera.
2: Paulo Soares cita a cidade de Bauru como exemplo, com a morte de 1.123 pacientes à espera de leitos nos últimos 5 anos. O congressista cobra mais atenção do governo federal às regiões interioranas, com a disponibilização de profissionais e equipamentos.
13: Previdência.
14: Rodrigo Hollenberg, do PSB do Distrito Federal, apresentou projeto que amplia o acesso ao benefício de prestação continuada. A proposta eleva para meio salário mínimo por pessoa o limite de renda familiar e permite descontar gastos com alimentação especial, medicamentos e terapias.
2: Rodrigo Hollenberg também defende a regulamentação da avaliação biopsicossocial. Ele sustenta que a medida é necessária para garantir o acesso efetivo das pessoas com deficiência aos benefícios previstos em lei.
14: Dani Cunha, do PL do Rio de Janeiro, defende projeto que permite a pais ou responsáveis por crianças e adolescentes com deficiência trabalhar sem perder o benefício de prestação continuada. Pela proposta da deputada, a remuneração de até 10 salários mínimos não entraria no cálculo da renda familiar.
2: Dani Cunha afirma que a regra atual desestimula o retorno ao mercado de trabalho, especialmente de mãe solo, já que qualquer aumento de renda pode resultar na perda do benefício da criança. Ela acrescenta que o texto também autoriza a dedução de despesas com o tratamento da deficiência.
13: Comissões.
14: Luiz Lima, do Novo, do Rio de Janeiro, destaca os resultados da CPMI do INSS na investigação de descontos indevidos em aposentadorias. De acordo com o deputado, a comissão ajudou a identificar operadores financeiros, servidores e entidades suspeitas de participação nas fraudes.
19: A gente teve a felicidade de mostrar para o Brasil, ser um facilitador até para a Polícia Federal e para o STF, das pessoas envolvidas. Servidores do próprio INSS, operadores financeiros, recebedores de propina, sindicatos de fachada. Então, a gente tem mais de 20 pessoas hoje presas e percebeu o quanto o brasileiro dispõe de tempo e de inteligência para fraudar, para enganar.
2: Luiz Lima acrescenta que 3 entidades investigadas teriam desviado mais de 6 bilhões de reais de aposentados, com descontos mensais que chegavam a 50 reais. Na avaliação do deputado, a CPMI contribuiu para recuperar recursos e dificultar a repetição das fraudes.
13: Segurança Pública.
14: Bom Gás, do PT gaúcho, defende a aprovação de projeto que criminaliza a misoginia, entendida como ódio ou discriminação contra mulheres por sua condição de gênero. O deputado pondera que esse tipo de conduta alimenta a violência e viola a dignidade das mulheres.
2: Bom Gás pede que a Câmara vote logo a proposta, já aprovada pelo Senado. O parlamentar rejeita a ideia de que o projeto promova censura contra homens, mas diz que o objetivo é responsabilizar quem incentiva ou dissemina práticas de discriminação contra as mulheres.
14: Roberto Monteiro Pai, do PL do Rio de Janeiro, agradece a aprovação de uma moção de louvor ao filho Gabriel Monteiro na Comissão de Segurança Pública. Segundo o deputado, a homenagem reconhece a atuação do ex-vereador no combate à criminalidade.
2: Roberto Monteiro Pai também destaca o trabalho da policial civil do Distrito Federal, Deise Andrade, no enfrentamento ao feminicídio e à violência sexual contra crianças. O parlamentar ressalta a importância das ações de combate à violência contra as mulheres.
13: Economia.
14: A Câmara aprovou um projeto que reduz tributos pagos por empresas resseguradoras nacionais. O repórter Marcelo Lascher nos conta quais as medidas propostas.
15: O plenário da Câmara aprovou o projeto que reduz a carga tributária para resseguradoras nacionais. Resseguradoras são empresas que assumem parte dos riscos das seguradoras. Elas são responsáveis por uma espécie de seguro do seguro, usado principalmente em operações de grande valor ou com potencial para gerar perdas elevadas. O principal benefício proposto pelo projeto é a redução da alíquota da Contribuição Social sobre o Lucro Líquido, a CSLL, que hoje é de 15% e passa a ser de 9%. A proposta foi apresentada pelo deputado Isnaldo Bulhões Júnior, do MDB de Alagoas, com a justificativa de que as resseguradoras nacionais perderam o mercado a partir de 2019, com a eliminação de restrições à atuação de resseguradores estrangeiros. Segundo Isnaldo Bulhões Júnior, as resseguradoras estrangeiras não recolhem no Brasil CSLL e Imposto de Renda sobre Pessoa Jurídica, como as nacionais. Por isso, o projeto também isenta as empresas brasileiras de um adicional do imposto de renda. O projeto recebeu parecer favorável do relator, deputado Fernando Monteiro, do PSD de Pernambuco, mas não teve apoio do governo, como explicou o deputado Ayrton Faleiro, do PT do Pará.
17: Nós estamos tratando de um projeto que ele traz implicações financeiras, ordenamento de despesa, impactos nas finanças. Nós estamos numa reta final de governo, que tem um plano econômico em curso, que tem compromissos com a sociedade para fazer entregas. É hora de nós trazermos e aprovarmos aqui coisas que venham trazer impacto financeiro.
15: Para o relator, Fernando Monteiro, a arrecadação pode inclusive vir a aumentar, mesmo com benefício fiscal. Segundo ele, a proposta beneficia as empresas nacionais e pode forçar as estrangeiras a abrirem subsidiárias no país. Já o autor da proposta, Isnaldo Bulhões Júnior, disse que não há prejuízos para a arrecadação.
18: Não há um equívoco, não há nenhum prejuízo, não há nenhum problema. Apenas equaliza a empresa nacional, a empresa brasileira, dentro da concorrência com as empresas estrangeiras.
15: O projeto que reduz a carga tributária para resseguradoras nacional seguiu para análise do Senado. Da Rádio Câmara de Brasília, com informações de Antônio Vital, Marcelo Lascher.
13: Desenvolvimento Regional.
2: Leonardo Gadelha, do Podemos, reivindica o aumento da quantidade de água da transposição do Rio São Francisco destinada à Paraíba. O deputado afirma que o volume previsto atualmente para o estado é insuficiente para atender às demandas da população e do desenvolvimento regional.
14: Leonardo Gadelha argumenta que os canais da transposição comportam uma vazão superior à autorizada pela Agência Nacional de Águas. O parlamentar pede uma revisão da distribuição entre os estados do Nordeste diante do risco de agravamento da seca com a ocorrência de fenômenos climáticos extremos.
13: Transportes.
2: Euclides Petersen, do Republicanos de Minas Gerais, propõe financiar a modernização, ampliação e recuperação de aeródromos públicos de interesse regional. A ideia é criar um programa nacional que use incentivos fiscais para captar recursos de pessoas físicas.
14: Pela proposta, os contribuintes poderiam destinar parte do imposto de renda a projetos aprovados pelo governo. Segundo Euclides Petersen, a medida amplia a conectividade aérea e estimula o desenvolvimento econômico, o turismo e o acesso a serviços públicos no interior.
13: Trabalho.
2: Chico Alencar, do PSOL do Rio de Janeiro, defende a aprovação de um projeto de sua autoria que estabelece o fim dos penduricalhos, que são parcelas adicionais incorporadas aos salários de funcionários dos três poderes e que extrapolam o teto constitucional de R$ 46 mil brutos.
14: O legislador cita que 91% dos magistrados recebem acima do teto e, em sua avaliação, a medida vai combater a desigualdade salarial no país. Chico Alencar também cobra do Senado a aprovação do fim da escala 6x1 como medida de combate à desigualdade social.
2: Daniel Almeida, do PCdoB da Bahia, apoia as reivindicações da Campanha Nacional dos Bancários. O deputado destaca a recomposição dos salários, o reajuste do vale-refeição, a participação nos lucros e melhores condições de trabalho nas agências e no regime remoto.
14: Daniel Almeida também pede mudanças nas regras dos planos de saúde dos bancos públicos. Segundo o parlamentar, alterações normativas dos últimos anos fizeram os bancários arcarem com uma parcela crescente dos custos.
13: Meio ambiente.
2: O delegado Matheus Laiola, do União do Paraná, apresentou o projeto que proíbe a caça esportiva em todo o país. A proposta altera a Lei de Proteção à Fauna e também revoga dispositivos que tratam da regulamentação dessa modalidade de caça.
14: Segundo o delegado Matheus Laiola, a caça esportiva não pode se sobrepor à proteção dos animais e à preservação da biodiversidade. O parlamentar afirma ainda que a medida busca eliminar brechas na legislação e reforçar a proibição de práticas de caça voltadas ao lazer.
13: Esporte.
2: A Câmara aprovou uma política de incentivo ao futebol feminino no país. O repórter Antônio Vital tem mais informações sobre a proposta.
6: A menos de um ano da realização da Copa do Mundo Feminina no Brasil, o plenário da Câmara aprovou o projeto do governo que define diretrizes para o desenvolvimento do esporte no país. O projeto inclui o futebol feminino como prioridade da política pública esportiva nacional, com foco na profissionalização e na equidade de oportunidades. O texto também exige a elaboração de um plano de legado social, esportivo e financeiro da Copa do Mundo da modalidade, prevista para ocorrer entre 24 de junho e 25 de julho do ano que vem em 8 capitais. A proposta prevê que o Ministério do Esporte deverá promover condições favoráveis para o futebol feminino e incentivar a igualdade salarial e a participação de mulheres na gestão do esporte e na arbitragem. O projeto limita a inscrição de atletas não profissionais em competições oficiais. Na principal divisão nacional, o limite será de 4 atletas amadoras por equipe, com redução gradual até alcançar a total profissionalização do esporte. O texto prevê ainda a criação de protocolos para combater a discriminação, a intolerância e a violência contra as mulheres no esporte. A medida abrange atletas, árbitras, treinadoras, torcedoras e demais profissionais. O projeto recebeu parecer favorável da relatora, a deputada Jaque Rocha, do PT do Espírito Santo. Ela acrescentou na proposta diretrizes como a proteção da integridade física e psicológica das jogadoras, o combate ao racismo e à violência. No plenário, o relator foi o deputado Ayrton Faleiro, do PT do Pará, que defendeu medidas de incentivo para a modalidade.
17: Achamos por bem que a gente incentive o futebol feminino. O futebol, na sua essência, ele cumpre uma função de integração, de convívio social. E quando a gente fala de futebol, a gente vem em primeira visão muito o futebol masculino. Mas se a gente for para, inclusive, os interiores de cada um dos nossos estados, nós vamos ver lá um crescente movimento também nos clubes profissionais da participação feminina.
6: Na mesma sessão, a Câmara aprovou o projeto que reconhece o futebol praticado no Brasil como manifestação da cultura nacional. Os dois projetos foram enviados para análise do Senado. Na Rádio Câmara de Brasília, Antônio Vital.
14: Darley de Deus Interholz, do PSD Gaúcho, sugere ao Ministério da Educação medidas para melhorar a formação dos profissionais de educação física para o atendimento de estudantes com deficiência. Ele defende a atualização dos cursos superiores para fortalecer a inclusão.
2: A sugestão de Darley de Deus Interholz também prevê mais atividades práticas, estágios e formação continuada sobre o tema. Ele avalia que a preparação atual é insuficiente e pode deixar professores inseguros para garantir a participação efetiva de alunos com deficiência nas aulas.
14: Termina agora o Jornal Câmara dos Deputados, produzido pela Rádio Câmara, com trabalhos técnicos de Wellington Teles e a apresentação de Márcio Aquiles Sardi e Val Monteiro. Boa noite.
2: Uma boa noite para você. Ouça agora o Minuto do TCU.
7: Minuto do TCU.
20: O Tribunal de Contas da União aprovou acordo para resolver conflitos sobre penalidades aplicadas a empresas do setor de produtos de origem animal. São casos de suspensão de atividades e interdição de estabelecimentos, ocorridos entre 2017 e 2022. O problema foi...
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boca da galera. Então tá tocando na clube, né? Natanzinho Lima, me apaixonei nessa morena.

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3: 21 horas e 1 minuto.
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